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10: 22 horas e 15 minutos.

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0: 22 horas e 39 minutos.
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0: 22:58.
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0: 23 horas e 7 minutos.
1: Tudo bem. 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
5: 23 horas e 43 minutos.

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1: Opa, agora são 8:03. Muito bom dia. Bom dia pra você, meu amigo. Bom dia pra você, minha amiga. Muito prazer, eu sou o Toninho Moura, chegando por aqui com o nosso Show da Manhã. Edição desta segunda-feira. Mais que segunda-feira, hoje já é dia 18. É isso mesmo, mas já. Mas como está passando rápido, hein? Pois é, hoje é 18 do mês de maio, ano é 2025. Você, meu amigo, você, minha amiga, que sintoniza aqui nos 87,5. Galera que acompanha a gente pela internet em www.radioparati.com.br. E você aí do aplicativo Rádios Net também, sintonizado aqui na Paraty FM. Sejam todos bem-vindos, muito obrigado pelo carinho da sintonia. Nós vamos juntos até as 10 horas da manhã, rolando sempre as melhores, as músicas mais tocadas em todo o Brasil, sucessos do momento, os principais lançamentos e mais a sua participação através aqui dos nossos canais de comunicações. O nosso telefone fixo é o 4332-4584. O WhatsApp de número 11977850790. Mande uma mensagem, diga como você está, o que é que tá acontecendo com você, eu quero saber. Você quer saber tudo sobre mim? Então liga pra cá que eu te conto. Vamos lá começar o programa, trazendo aí a primeiríssima de hoje pra começar. Muito bem, a gente começa rolando as músicas da atualidade.
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1: Simone Mendes e Grupo Menos é Mais, Pedro Pecado. Agora 8:04. Bom dia.

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Voz, agora são 8 horas e 13 minutos, Rádio Paraty FM 87,5, a rádio da cidade, tá aí começando bem, é assim que a gente começa o nosso show da manhã, rolando aí já uma super sequência de músicas. Ora, já libero aqui os nossos contatos, nosso WhatsApp do número 11977850790, a partir de agora você já pode participar com a gente aqui da programação. Aqui você pede uma música, a gente toca. Pode ser música nova, pode ser música antiga, a gente rola de qualquer maneira para você. O ouvinte sempre em primeiro lugar, tá bom? 11977850790 e o fixo 4332-4584 também liberado para vocês participarem com a gente aqui da programação. Legal? Agora são 8 horas e 14 minutos. Manhã gostosa, fria, aqui no Grande ABC Paulista. Muito frio. Será? Diz que nós já estamos aí na época do frio mesmo, não é isso? Então, pois agora vai ser frio. Agora vai ser frio, não sei até quando. Faz 18 graus de temperatura neste momento aqui em São Bernardo do Campo, mas nós esquenta com música de qualidade aqui na programação Rádio Paraty, a rádio da cidade.

Em você e uma só sintonia, por aqui rolando sempre as melhores, as mais tocadas em todo o Brasil. Linda demais essa música, uma lenda da música sertaneja no Brasil. Sucesso do cantor Gustavo Lima, Retrovisor. Show da manhã e você, agora são 8 horas e 27 minutos. Deixa eu mandar abraço aqui pra galera que sintoniza com a gente aqui no nosso entorno. Você está aqui no bairro Planalto, os comerciantes aqui do bairro Planalto, da Avenida Álvaro Guimarães. Galera que sintoniza com a gente ali no DR, também no Caluc, Jardim Beatriz, todas as pessoas aqui próximo à rádio, que ouve a rádio pelos 87,5. Hã? Também galera ali do Piraporinha, Santo André também chega lá nos 87,5. Abraço

para cada um, principalmente os donos de bares e lanchonetes que ouvem a Rádio Paraty. Um abraço para vocês. Obrigado, estou aguardando aqui o seu telefonema, a sua mensagem aqui no nosso Paraty Zap, de número 11977850790. Deixa eu mandar beijo lá para Cícera França, lá em Maceió. Pessoa de longe também que ouve a gente aí no aplicativo Rádios Net, né? É o caso da Cícera França, Neide de Maceió também. Ouve a gente pela internet. Abraço para vocês. Obrigado pelo carinho da sintonia. Vamos juntos até as 10 horas da manhã. Por aqui ainda tem muitas músicas para tocar, mas eu quero saber qual que é a música que você quer ouvir. De repente, você quer ouvir uma música aí que eu não toquei ainda, né? Aí você pede que a gente toque. Agora são 8h28.

0: Agora são 8 horas e 34 minutos, 8h34 aqui no nosso Show da Manhã, Rádio Paraty FM 87,5, a rádio da cidade. É, tá aí mais uma super sequência de música aqui, finalizando com Nadson Ferinha, com Marcos Ibellucci. Essa versão que ficou muito bacana aí com essa música, né? E você vai conferindo aqui nos 87,5 em www.radiobarati.com.br e também no aplicativo RádiosNet. Agora tem mensagem ali no nosso WhatsApp. Vamos lá então ouvir a mensagem da nossa querida amiga Toninha. Bom dia!
1: Bom dia, Toninho. Bom dia aos ouvintes. Ótima semana a todos. É, Toninha, eu gostaria de ouvi com João Mineiro Marciano a música Amor Te Amiga. Acho que é isso.
0: Certo.
1: É, eu ofereço para todos os ouvintes e para todas as minhas miguxas daqui do ABC, miguxas do Pernambuco e de Maceió.
0: Tá.
1: E vamos que vamos, Soninho. Tô aqui te ouvindo, mas deitada hoje ainda, que meu a preguiça tá Deus demais. Segunda-feira é brava.
0: Ah.
1: Mas vamos levantar pra derrubar os leões, Toninho.
0: Bora, mas por que que é brava pra uns e não pra outros? Por exemplo, o Toninho Moura levantou às 6 horas da manhã. Ah, já tá por aqui. E olha, passei por cima de tanto leões já hoje. Toninha não pegou nem o primeiro. Abraço pra você, Toninha. Uma ótima segunda-feira, boa semana. Muito obrigado pela tua participação. Tá engatilhado aqui já a tua música. Antes, porém, os nossos apoios culturais. Na sequência, rola a tua música.
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10 minutos, faltando para as 9 horas aqui na Rádio Baratita e mais uma super sequência de músicas. Você vai conferindo aqui nos 87,5 Rádio Barati FM, a rádio da cidade. Deixa eu mandar um abraço aqui pro meu amigo Neguinho lá do Jardim Calux. Ele é um dono de bar, ele tem um bar e ele fica com o rádio ligado lá no seu estabelecimento, ouvindo aqui a programação da Rádio Barati. Abraço para você, viu, meu amigo? Obrigado pela companhia. Eu vou dar um beijo lá pra nossa querida amiga, minha prima, Bibi Moura, lá em Surubim, Pernambuco. Também tá na sintonia, né, Bibi? Tu tá aí, não tá, mulher? Eu tava ouvindo uma mensagem aqui no WhatsApp da rádio, da Trindade, gente. Ô, Trindade, você escuta a rádio que eu sei, você participa aqui, você manda mensagem aqui no WhatsApp da rádio. Por que você não fala aqui no nosso programa, hein, Trindade? Tá ouvindo aí? Beijos pra você, pra toda a galera aí do seu quintal e obrigado, viu? Obrigado, eu ouvi mensagem sua aqui no WhatsApp no 977850790. Show da manhã é um show de alegria.

Agora são 8 horas e 57 minutos, 3 minutos, soltando para as 9 horas aqui no nosso show da manhã, Rádio Paraty FM 87,5, a rádio da cidade. E aí, me conta aí como foi o teu final de semana, o que é que você fez aí no sabadão? Fez um churrasquinho, tomou umas, me conta, vai. Hã? O que é que rolou aí para você nesse finalzão de semana aí? 11977850790. É aqui o nosso WhatsApp. Mande aí seu áudio, seu texto. Porque eu já tive tudo que o dinheiro compra.

0: Agora são 9h04. Vitor e Léo, caminhos diferentes aqui no nosso show da manhã. Tem mensagem ali no nosso WhatsApp 11977850790. Bom dia, Antônio Moura, por favor, toca pra mim Alexandre Pires, a música chave é o seu perdão. Beijos, assina Martinha do Alves Dias, é o nome dela. Martinha, beijo para você, uma ótima segunda-feira, boa semana. Obrigado, minha amiga. Nós vamos para os apoios culturais. E na sequência, rola a tua música, tá bom? Obrigado pela companhia.
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Show da Manhã em você em uma só sintonia por aqui, rolando só músicas boas. São as músicas que são mais tocadas aí em todas as emissoras de rádio do país. Você vai conferir aqui nos 87,5 da Paraty FM, em www.radioparaty.com.br e também no aplicativo RádiosNet. A sua participação é através dos nossos canais de comunicações aqui da Rádio Paraty, que é o telefone fixo 4332-4584 e no 97785-0790. Você pede a música que você quer ouvir, oferece para quem você gosta e faz parte aqui da programação da Rádio Paraty. Por aqui também a gente recorda as músicas do passado. Vamos relembrar esta linda música de Bruno Marrone, Inevitável. Agora são 8 horas e 18 minutos. Aliás, 9 horas e 18 minutos, Toninho Moura.

Agora 9 horas 31 minutos, rádio para TFM 87,5, a rádio da cidade. Tá aí música das meninas Maiara e Maraísa, Narcisista, que você confere aqui nos 87,5 da Paraty FM em www.radioparaty.com.br, também aí no aplicativo Rádios Net. É o nosso show da manhã, um show de alegria, um show de música no seu rádio. A gente rola as músicas atuais, sucessos do momento, recordamos também sucessos do passado, como essa aqui, ó, que nós vamos ouvir aqui para relembrar.

0: Tá esse sucesso melô do Toninho Moura aqui no nosso show da manhã, Rádio Paraty FM 87,5. A rádio da cidade, música da dupla Rick Renner, O Amor e Eu.
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0: Esse é o melô do Toninho Moura, sabia? Sempre foi. Por quê? Porque Toninho Moura e o amor andamos juntos, sabia?
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0: Agora são 9 horas 50 minutos, não, 45 minutos, são 9h45. Nós estamos chegando ao final desta edição do nosso show da manhã desta segunda-feira. Agradecendo a você, meu amigo, você, minha amiga. Obrigado a todos que acompanhou, fiquem todos com Deus. Com ele também eu vou. Nos encontramos amanhã, terça-feira, a partir das 8 horas da manhã, se Deus assim nos permitir. Para finalizar, fiquem aí com esta linda música saideira de hoje, Marcos e Mateus. Quem sabe o seu amor sou eu. Tchau, gente, até amanhã, se Deus quiser.

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Muito obrigado.

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0: Eu vou ler agora um poema novo de Wally Salomão, que ele chama de Remix Século XX e eu chamo de Polivox.
1: Meio-dia e 55 minutos.

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0: Muchas gracias. Buenas noches.
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Vocês querem ouvir o quê? Então ouviu-nos direito, não. Então tá.

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Pai nosso que estais no céu, santificado seja o vosso nome. Venha a nós o vosso reino. Seja feita a vossa vontade, assim na terra como no céu. O pão nosso de cada dia nos dai hoje. Perdoai as nossas ofensas, assim como nós perdoamos a quem nos tem ofendido. E não nos deixeis cair em tentação, mas livrai-nos do mal.

Peace.

Senhora Aparecida, eu renovo neste momento a minha consagração. Eu vos consagro os meus trabalhos, sofrimentos e alegrias, o meu corpo, a minha alma e toda a minha vida. Eu vos consagro a minha família. Ó Senhora Aparecida, livrai-nos de todo mal, das doenças e do pecado. Abençoai as nossas famílias, nossos doentes, nossos velhinhos e as crianças. Abençoai a Santa Igreja. Abençoai a nossa paróquia e o nosso vigário. Ó Senhora Aparecida, lembrai-vos que sois a padroeira poderosa de nossa pátria. Ó Senhora Aparecida, bendito e sagrado coração, abençoai a nossa nação e pedimos de novo, olhai o nosso povo.

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2: 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Em São Bernardo do Campo, agora são 6 horas 5 minutos. 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Hoje é segunda-feira, dia 18 de maio de 2026. Este aqui é o programa A Hora do Esporte. Eu sou o Álvaro Gomes, aqui nos estúdios da Rádio Paraty FM, acompanhado por José Bonifácio, o Boni, o homem da palavra fácil. Tudo bem, Boni?
3: Tudo bem, Álvaro Gomes. Boa noite, amigos da Hora do Esporte. Estamos aqui para mais um programa esportivo. Hoje, uma segunda-feira, um dia histórico para o futebol brasileiro. Seleção brasileira sendo apresentada nesse momento, vamos falar muito a respeito disso. Hoje o programa está realmente recheado de notícias boas. E eu quero aqui já dar o meu destaque. Neymar foi convocado para a seleção brasileira. Então esse é meu destaque. Vamos falar muito, queria aproveitar rapidamente, Álvaro Gomes e amigo da Hora do Esporte, para mandar um abraço especial para toda a nossa galera que nos incentiva, né? Nos apoia todos os dias, há muitos anos. A Toninha, a Ivani, o Fernando da Casa de Carne Baitinha, o Vanzelli, que está se recuperando, está muito doente, está internado. O Vanzelli da Sapataria Vanzelli, o pessoal da Senedela, o seu Luiz da Menucci, lá da Nova Petrópia, a dona Helena, sua esposa, o Vitor da Agostinho Piato e o Ayrton da Jacó Piato no Baeta Neves, que estão curtindo o programa A Hora do Esporte. Um abraço a todos. E o meu irmão Cláudio lá em Aracaju, José Cláudio dos Santos, meu irmão, e a minha cunhada a Leonice, que estão curtindo o programa A Hora do Esporte, e também toda a galera lá de Tomar de Jeru, a minha irmã, minhas sobrinhas todas, estão ouvindo o programa

0: Zé Manga, que é o nosso amigo desde criança, somos como se fosse primo. E ele que foi jogador profissional, jogou, foi goleiro do Confiança de Sergipe, várias vezes campeão. Então estão curtindo o programa A Hora do Esporte. Um abraço a todos e vamos que vamos, né, Alvo? Que notícia que não falta hoje, né?
1: Exatamente, hoje começa a Copa do Mundo para a seleção brasileira, né? O técnico Carlo Ancelotti acaba de anunciar os 26 convocados que vão defender a seleção na Copa do Mundo de 2026, Estados Unidos, México e Canadá. O Ancelotti já fez a revelação de todos os jogadores convocados, como o Boni destacou. Neymar dos Santos está entre os selecionados. Eu voltei aqui o áudio do nosso Ancelotti para ouvirmos todos os convocados. Então vamos ouvir o professor chamando os 26 que vão defender a seleção brasileira na próxima Copa do Mundo.
2: Com profissionalidade e com paixão também. E eu acho que eu tenho todas as informações possíveis para fazer uma lista com menos erros. E não quero ser arrogante e dizer que sou a pessoa mais indicada para tomar essa decisão, mas, como disse, agradeço a todo mundo por os conselhos. Outra? Nada mais, começamos com a lista, porque
1: o povo animado por lá.
2: É um povo muito curioso. Goleiros.
3: Vai.
2: Passamos. Alisson, Liverpool. Ederson, Fenerbahçe. Everton, Grêmio. Defensores: Alexandro, Flamengo. Bremer, Juventus. Danilo, Flamengo. Douglas Santos, Zenit. Gabriel Magalhães, Arsenal. Ibáñez, Al-Ahly. Leo Pereira, Flamengo.

0: Danilo Botafogo. Fabinho Alitiad. Lucas Paquetá, Flamengo. Ahora viene lo bonito. Atacantes.
1: Ele gosta, né? Ele gosta. Vamos ouvir.
0: Hendrik Lyon. Gabriel Martinelli, Arsenal. Igor Thiago, Brentford. Luis Enrique, Zenit. Mateus Cunha, Manchester United. Neymar Junior, Santos.
1: Pessoal, foi a loucura lá. Isso.
2: Seguimos. Seguimos.
1: Incrível a reação do público. Até o Luciano Huck apareceu.
2: Não, não. Tem mais dois. Mais três.
1: O público grita, olá, olé, olá, Neymar, seguimos. Neymar.
2: Seguimos, seguimos.
0: Momento. Rafinha, Barcelona. Ryan, Bournemouth. Vinícius Júnior, Real Madrid. Obrigado.
1: Tá aí a lista dos 26 convocados por Carlo Ancelotti, os jogadores que vão defender a seleção brasileira na Copa do Mundo de 2026. Eu vou dar uma repassada na lista rapidinho aqui, então. Os goleiros: Alisson, Ederson e o Everton. O Everton, uma novidade, goleiro do Grêmio que não vinha sendo convocado. Ele tinha chamado já Hugo Souza, o Bento, mas ele decidiu pelo Everton no gol. Os laterais: Alexandre do Flamengo, Danilo, Douglas Santos e Wesley lá da Roma. Os zagueiros: Bremer, Gabriel Magalhães, Ibanez, uma novidade também, e o Léo Pereira do Flamengo, também novidade, além do Marquinhos do PSG. Pro meio campo: Bruno Guimarães, Casemiro, Danilo do Botafogo, para mim uma gratíssima surpresa, Fabinho e o Paquetá, que também não vinha sendo convocado, mas entrou na lista. E finalmente os atacantes: Endrick, muita gente queria ele na seleção, estará na Copa do Mundo, Gabriel Martinelli, Igor Thiago, Luiz Henrique, Matheus Cunha, Rafinha, Vinícius Júnior, Ryan do Bournemouth, que foi convocado graças a esse final de temporada dele muito bom. Ele saiu do Vasco, foi lá para a Inglaterra e conquistou a vaga na seleção brasileira. E, evidentemente, Neymar dos Santos fechando a lista, Boni. Eu destaquei aqui algumas novidades, não sei se você concorda comigo. Eu até falei aqui, enquanto passava a lista, o Everton eu não via essa convocação acontecendo. Léo Pereira, Ibanez, Danilo do Botafogo, Paquetá, Endrick, Ryan e o Neymar, esses nomes chamam mais a atenção, especialmente, claro, do atacante do Santos, que até este momento, sob o comando do Carlo Ancelotti, não havia sido convocado. Houve todo esse clamor por parte da torcida, alguns não queriam, alguns queriam, foi uma coisa bastante divisiva na sociedade brasileira, digamos assim, mas no último momento Neymar foi convocado.
3: Sim, e olha, você percebe a coerência do treinador, e que ele não convocou Neymar nenhuma vez desde que ele está na seleção brasileira. Ele deu aquele tempo para que observar o jogador, como é que o jogador está, se ele tem condições de jogar na seleção brasileira, na Copa do Mundo. Deixou para o último momento, isso tornou-se até

0: é uma novela, porque ultimamente ninguém fala mais outra coisa a não ser na convocação do Neymar. Mas a gente sabia, eu tinha certeza que o Ancelotti ia chamar o Neymar. A gente não quer saber se, logicamente, o Neymar hoje não é o mesmo jogador de 9 anos atrás, mas é um jogador imprescindível no futebol que ele joga. É um jogador que ele pode entrar 20 minutos no jogo, um jogo decisivo, sofrer uma falta com a habilidade que ele tem, ele vai carregar, ele vai atentar muito a defesa adversária. E numa dessa aí, o jogador pode cometer, pode cavar uma falta, um pênalti. Então, eu acho que isso tem a vantagem, assim, por que não o Neymar na seleção brasileira? Então, pelo nível dos jogadores que tem hoje na seleção brasileira, o Neymar, lógico, não podemos esperar que o Neymar seja titular em todas as partidas. Eu acredito que ele vai ter condições de jogar, de entrar em algumas partidas como titular. Mas nem todas. Mas o importante é ele estar no grupo. E outra coisa, o adversário com o Neymar na seleção brasileira, a seleção brasileira ganha mais um respeito, uma preocupação. Isso quer dizer que vários jogadores podem se marcar o Neymar e acabar deixando um espaço vazio para os outros jogadores, Vinícius Júnior, Paquetá, entendeu? Então acho que é importante o Endrick, no caso, se ele entrar jogando, é um jogador habilidoso, um jogador jovem. Foi muito boa a convocação dele, porque é um jogador, ele e o Esteve, né? É a revelação ultimamente do futebol brasileiro. Então, se o jogador tem talento, está jogando fora do Brasil, por que não convocar o jogador que está no seu começo de carreira? Tá, um jogador está voando, jogando muita bola, habilidade ele tem. Então, eu acho que acertou o Ancelotti e eu tenho certeza que ele vai receber muito apoio do torcedor brasileiro por essa convocação. E agora aqui eu faço um apelo para o torcedor brasileiro: confiar no treinador, confiar na escalação, confiar nos jogadores, apoiar os jogadores, incentivar, torcer, nada de torcer contra, tem que torcer pela seleção brasileira, porque só assim nós podemos ser, não digo campeão, porque ser campeão já é outra coisa, né? Mas fazer uma boa apresentação, fazer um bom futebol e que possa manter as esperanças vivas do torcedor brasileiro em ganhar uma Copa do Mundo. Que não seja essa, mas pode ser a próxima. Afinal de contas, o treinador renovou o contrato até 2030. Então já está garantido na próxima Copa. Então eu acho que ele vai ter tempo suficiente para fazer um bom trabalho na seleção brasileira.
1: Agora, fica também o destaque para jogadores que vinham aparecendo e não foram convocados, como, por exemplo, o Hugo Souza, goleiro do Corinthians. Muita gente imaginava que ele estaria nessa lista como terceiro colocado, né? O terceiro goleiro, Boni?
0: Sim, eu imaginava que ele ia ter uma chance de começar já despontado, como ele é um bom goleiro, está revelando aí sendo um dos melhores do Campeonato Brasileiro. Eu achava que ele ia ser convocado.
1: Algumas pessoas pediam o Pedro como atacante, ele não chegou a ser convocado. Vários outros nomes, é claro, ao longo da semana vai se especular por que chamou esse, por que chamou aquele, mas pela reação do público que acompanhava ao vivo, em loco, a convocação do Carlo Ancelotti, me parece que o público gostou da seleção que foi convocada.
0: Agora, bem observado por você, eu também estava ouvindo aqui pela narração do público os aplausos, a manifestação. Então eu acho que a lista do Ancelotti, eu acho que foi, está dentro da expectativa do torcedor. De uma maneira geral, eu acho que todas as pessoas que estavam ali no momento e as reações, a gente está vendo aí nas redes sociais, que foi aplaudido pela convocação.
1: E para mim, mesmo não estando na pré-lista, e evidentemente não agora nessa lista, para mim, a grande perda da seleção brasileira nessa convocação é o Estevão, que vinha sendo o melhor jogador nessa era Carlo Ancelotti, infelizmente se machucou lá no Chelsea e não teve tempo hábil para se recuperar até a Copa do Mundo, Boni.
0: Sim, é uma perca muito grande. Imagina o Endrick e o Estevão tendo condições de jogar junto na seleção brasileira. Outra coisa que eu ia falar para você, o Álvaro e amigo da obra do esporte, o Pedro é um jogador que tem muito jogador na função dele, na posição dele, no que faz, o que ele faz dentro de campo. Lógico que é um jogador com talento absoluto. Agora, talvez seja pelo número de jogadores que tem nessa posição que talvez ele não foi chamado.
1: Pois é, vamos trazer aqui, ó, a trajetória da seleção brasileira rumo à Copa começa já no próximo dia 27. A seleção se apresenta na Granja Comari, em Teresópolis, lá no Rio de Janeiro. A despedida dos torcedores brasileiros acontece no Maracanã no dia 31, às 6h30 da tarde ou da noite, como preferir. O Brasil enfrenta o Panamá em amistoso. E a viagem para os Estados Unidos acontece já no dia seguinte, dia 1º de junho. O último jogo antes do início da Copa será contra o Egito, em Cleveland, lá nos Estados Unidos, no dia 6 de junho, às 7 da noite, no horário de Brasília. Uma semana depois, no dia 13, a seleção brasileira estreia na Copa do Mundo contra o Marrocos, jogo válido pelo Grupo C, que acontece lá no MetLife Stadium, em Nova Jersey, às 7 da noite. Então fica aí essa expectativa para os próximos amistosos do Brasil contra Panamá e Egito. E a gente, evidentemente, vai acompanhar aqui no programa A Hora do Esporte tudo que vai acontecer nessa preparação da seleção brasileira até a Copa do Mundo. E, claro, aqui no programa A Hora do Esporte a gente vai acompanhar a Copa bem de perto, Boni.
0: Com certeza, vamos fazer, sempre estar falando da seleção brasileira, acompanhando os jogos, levando para o torcedor brasileiro, aqueles que nos ouvem todos os dias do programa A Hora do Esporte, e sempre confiante que a seleção brasileira vai fazer um grande trabalho. E eu, mais uma vez, eu peço ao torcedor brasileiro que incentive, que valorize a seleção brasileira, valorize os jogadores que foram convocados e as críticas, logicamente, que vai surgir, mas isso faz parte, né? Mas aquela crítica dentro de um planejamento, que é uma seleção que está fazendo, começando um trabalho com um treinador novo aqui no Brasil, né? Mas com, dos mais qualificados do mundo hoje. Então acho que a seleção brasileira tem muito a ganhar, o futebol brasileiro eu tenho certeza que vai evoluir bastante, porque até pelo fato do treinador ter renovado já o contrato até a próxima Copa. Então acho que a seleção brasileira tem um trabalho já planejado para mexer na forma da categoria de base da seleção brasileira. Hoje, inclusive, nós vimos aí o presidente da CBF falando a respeito disso, que vai ter um trabalho muito forte nas questões de base da seleção brasileira. Então acho que a perspectiva é que o nosso futebol em pouco tempo aí vai demonstrar uma cara nova, e quem sabe com uma boa campanha na Copa do Mundo agora, isso vai ajudar bastante.
1: Agora 6h24, antes da gente fazer uma pausa para os apoios culturais, vou passar novamente a lista dos 26 convocados para a Copa do Mundo. Vamos lá, goleiros: Alisson, Ederson e Weverton. Laterais: Alexandro, do Flamengo, Danilo, Douglas Santos e Wesley. Zagueiros: Bremer, Gabriel Magalhães, Ibanez, Léo Pereira e Marquinhos. Meio-campistas: Bruno Guimarães, Casemiro, Danilo do Botafogo, Fabinho e Lucas Paquetá. E os atacantes: Endrick, Gabriel Martinelli, Igor Thiago, Luiz Henrique, Matheus Cunha, Rafinha, Rayan, Vinícius Júnior e Neymar Júnior. Agora 6h25, a gente vai fazer uma pausa para os apoios culturais e na volta vamos falar do futebol que a gente sempre fala.
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2: Estamos de volta com o programa A Hora do Esporte aqui na Rádio Paraty FM nos 87,5 MHz, também em radioparaty.com.br e no aplicativo Radiosnet. 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Eu sou Álvaro Gomes, estou aqui nos estúdios da Paraty com José Bonifácio. Na primeira metade do programa, falamos sobre a convocação da seleção brasileira, os 26 atletas que vão defender a camisa amarela na próxima Copa do Mundo, Copa que acontece nos Estados Unidos, no México e no Canadá. Essa sede de três países para a Copa do Mundo, algo que está se tornando cada vez mais comum por conta de acordos políticos da FIFA. Mas não é só de seleção brasileira que o futebol vive, ele vive mesmo, é do futebol do dia a dia. E vamos falar de Série B, o São Bernardo Futebol Clube. Precisamente às 6:30, o São Bernardo Futebol Clube no sábado empatou em 1-1 no Estádio Municipal 1º de Maio contra o Lanterna do Campeonato América Mineiro. O técnico Ricardo Catalá falou sobre o resultado em tom decepcionado, mas nem tanto. Vamos ouvir.
3: Eu acho que é assim, óbvio que a gente queria vencer todo mundo e no vestiário a nossa chegada agora no retorno no final do jogo era um misto de frustração por saber que nós, mesmo não fazendo um grande jogo, tivemos pelo menos duas, três boas oportunidades no segundo tempo para fazer o gol da vitória. Mas também serve de muito aprendizado para nós, porque nós fizemos 30 minutos, os primeiros 30 minutos de jogo muito abaixo, não fomos bem, não tivemos no nível de concentração bom, não conseguimos competir, erramos muitas bolas na nossa saída e inclusive o gol do adversário sai disso. Mas ressaltar a capacidade de se recuperar dentro do jogo, essa é uma divisão tudo muito igual, tudo muito difícil, desde o primeiro até o último, todo mundo tem qualidade, todo mundo tem bons jogadores, todo mundo tem organização, e acho que a gente conseguir se recuperar dentro do jogo e criar um volume aí nos últimos 15, 20 minutos para vencer a partida tem muito mérito, nos mantém na parte alta da tabela, impede que um adversário some 3 pontos na nossa casa. Eu sempre digo que se a gente fizer um recorte de tentar fazer 4 pontos contra todos os adversários, agora a gente precisa no segundo turno buscar uma vitória fora de casa contra a América para poder esse ponto de hoje aqui ter tido muito valor, porque teria uma inversão, a gente teria vencido em casa e empate lá, então a matemática é essa, só que o jogo contra eles é só daqui um turno inteiro, então o que a gente precisa fazer agora é recuperar bem, a gente vem de uma maratona insana e as lesões começam a aparecer, é inevitável. A gente não tem um elenco tão extenso para poder rodar o tempo todo e mesmo a gente tentando fazer uma gestão disso na Copa Sul-Sudeste, a gente começa a ter esses problemas, essas dificuldades. Ao mesmo tempo, é positivo porque gera oportunidade para outros e todo mundo vai ter condição de representar nossa camisa e mostrar seu valor. O gol hoje acho que significa muito disso. O Daniel Davi é um menino que a gente vem ajudando a se desenvolver. Um menino que não esteve na última partida e hoje entrou no jogo e foi bem, conseguiu fazer o gol, conseguiu nos ajudar, teve mais uma situação de finalização de fora da área em bom nível, então acho que a gente não fez um jogo brilhante, mas a gente esteve longe de merecer perder, e pelas oportunidades criadas, nós finalizamos 14 vezes o adversário 10, a gente poderia ter tido melhor sorte no jogo.
2: Tá aí o Catalá falando sobre esse empate entre São Bernardo Futebol Clube e América Mineiro. Com esse empate, o São Bernardo

0: Leonardo se mantém ali na liderança da Série B com 17 pontos. É, o Náutico é agora o segundo colocado com 16, Sport tem 16, Vila Nova 16. Dá uma achatadinha ali, Boni, na parte de cima da tabela, mas o São Bernardo segue na primeira colocação. Foi um resultado frustrante para as 949 pessoas que foram ao 1º de maio.
1: Sim, com certeza. O torcedor do São Bernardo que está ouvindo o programa Hora do Esporte nesse momento vai concordar conosco, porque o time jogando em casa, um empate de 1-1, quer dizer, tinha tudo para conseguir uma vitória. O público não foi tão decepcionante quanto as demais vezes que o São Bernardo joga, chegou quase 1000 pessoas. Para o público que sempre se apresenta no estádio 1º de maio, nos jogos do São Bernardo, foi uma novidade. Então eu acho que o São Bernardo perdeu a grande oportunidade de conquistar mais 3 pontos e poder ficar melhor na tabela da Série B do Campeonato Brasileiro. E eu concordo com o Ricardo Catalá, e é importante ver a franqueza dele, né? Quando ele diz que os primeiros 30 minutos o jogo foi muito ruim, o São Bernardo não jogou bem, quer dizer que ele reconhece, né, a sua fragilidade do seu elenco, o que o São Bernardo deixou de apresentar para o seu torcedor que estava lá brigando e tentando incentivar, querendo, acreditando que poderia ter o São Bernardo conquistar os 3 pontos. Jogando em casa era o que o torcedor esperava, mas não aconteceu. Mas, como ele disse, serve de aprendizado, e que para que nas próximas partidas o São Bernardo possa ter a melhor sorte, jogar melhor e, quem sabe, seguir as orientações do seu treinador, que demonstrou já há tantos anos que está no São Bernardo, de ter capacidade, e por isso que está lá no São Bernardo Futebol Clube, na Série B do Campeonato Brasileiro, além de jogar o Campeonato Paulista. Então é isso. Eu acho que o São Bernardo desperdiçou uma grande chance de jogar para ganhar os 3 pontos e acabou deixando escapar.
0: Agora, 6h35, só para trazer o próximo adversário do São Bernardo na Série B, será o Atlético Goianiense, esse jogo acontecendo lá em Goiânia, no Antônio Ascioli. O Atlético Goianiense, deixa eu dar uma olhada aqui na tabela, Atlético Goianiense é o 11º colocado com 12 pontos. 6h35, como eu disse, vamos agora com o Palmeiras. O Palmeiras deu outra vacilada que não foi aproveitada pelo Flamengo. O Palmeiras empatou em 1-1 com o Cruzeiro no seu estádio, lá na Arena Barueri, né? Podemos dizer que é o estádio do Palmeiras, não é o principal, mas o Palmeiras está sempre jogando por lá. Abel
1: é mandante no jogo.
0: Exatamente, né? Mandante lá em Barueri. A gente vai ouvir aqui um áudio do Abel Ferreira falando sobre o Paulinho, que não está podendo ser utilizado por ele por conta das lesões. Vamos ouvir.
2: Paulinho, se o doutor quiser falar, ou alguém do departamento médico, fala. Eu não vou falar sobre essas partes, esta parte física. Ele tem uma condição de utilização. Eu estou a fazer aquilo que temos que fazer em função daquilo que é o contexto, em função daquilo que é os quase dois anos que teve sem fazer jogos consecutivos. Ele próprio, há sempre aqui uma conversa entre três, treinador, departamento médico e o jogador, e perceber como é que ele vai estar amanhã. Mais do que se passou hoje é qual é o feedback do jogador amanhã. E depois da manhã pensamos no próximo. Portanto, a cada jogo que ele faz, vocês viram, e tu és inteligente, penso eu, ele não foi escalado para o jogo da Copa. Se não foi escalado é porque não podia jogar, certo? Infelizmente, e para azar do treinador do Palmeiras, um dos melhores jogadores do Campeonato Brasileiro, eu não posso utilizar quase há 2 anos.
0: Para o azar do treinador do Palmeiras, meteu até uma terceira pessoa lá, o Abel Ferreira, reclamando que até o momento ele não pôde utilizar o Paulinho como ele gostaria, e é fato, foi uma das grandes contratações do Palmeiras e até o momento praticamente não foi utilizado, Boni.
1: E ele acabou de me alertar, eu ouvi na fala do treinador do Palmeiras, Abel Ferreira, já vai fazer 2 anos que ele está no Palmeiras, o Paulinho?
0: Pois é, o Paulinho jogou o Mundial do ano passado.
1: Mas ele jogou quantas partidas no Palmeiras?
0: Pouquíssimas, passou então, muito tempo machucado, né?
1: Até quando foi vamos dizer assim, foi vantajoso, exatamente, para o Palmeiras trazer um jogador dessa forma, dessas condições, porque ele não se machucou no Palmeiras, machucou? Ele já veio, eu acho que machucado de outro local.
0: Ele veio machucado, chegou

0: jogar o Mundial, mas aí a lesão...
1: Exatamente.
0: Não permitiu que ele jogasse. Né?
1: Então você percebe que o Abel Ferreira não está satisfeito com essa situação, porque ele não quis nem falar muito a respeito. Já jogou para o departamento médico, logicamente com a...
0: Mas deu para perceber que uma certa ironia também. Sim, ele está meio indignado com o departamento médico do Palmeiras.
1: Exatamente. Quer dizer, chega ao ponto que ele vai falar assim, o jogador tem condições de permanecer no clube ou não tem? Então, senão tem que contratar outro jogador. Então, realmente, fica difícil para o treinador. E depois, às vezes, recebe algumas críticas do torcedor e ele não tem culpa, não sabe, ele não tem outra forma a não ser agir dessa forma, né? Então, eu concordo com ele, a reclamação dele é justa e tem razão.
0: E mais uma vez o Palmeiras empata na mesma rodada que o Flamengo também empata, o que vai mantendo o Verdão lá na liderança do campeonato com 35 pontos. Flamengo, segundo colocado, tem 31 e o Fluminense já vai se aproximando com 30. Aliás, o Fluminense venceu o São Paulo na rodada. Venceu a partida lá no Maracanã por 2-1, São Paulo, que foi treinado por Milton Cruz. O Dorival Júnior vai assumir o São Paulo em breve, mas para essa partida foi o Milton Cruz que treinou a equipe e ele falou. Vamos ouvir.
2: Eu acho que nós fizemos um bom jogo, acho que, né, a mudança, tudo, acho que pelo desfalque que nós tivemos, jogadores que nós tivemos, jogadores se entregaram ao máximo, pena foi a desatenção nos gols, mas isso faz parte do futebol e acho que o time fez um bom jogo. O Dorival, então, o Dorival é um amigo nosso, já conhece bem o plantel, né? Eu acho que ele vai ter o trabalho assim de dar confiança mais para os jogadores, está faltando um pouco de confiança e ele é bom para isso. E que a gente possa apoiar ele como nós apoiamos os outros sempre.
0: Tá aí, Dorival Júnior, que inclusive foi apresentado oficialmente no São Paulo hoje. E é curioso, né, Boni? O Dorival Júnior poderia ser o treinador que estava lá no Rio de Janeiro, no Museu do Futuro, dando a sua lista de 26 atletas convocados para a Copa do Mundo. Afinal de contas, antes de sair do São Paulo naquele momento, depois de sair do São Paulo, ele assumiu a seleção brasileira. Seria o...
1: São Paulo para assumir a seleção brasileira.
0: Exatamente, ele seria o treinador da seleção brasileira na Copa do Mundo, mas não durou, chegou a assumir o Corinthians, saiu e agora volta para o São Paulo num dia curioso, no dia que Carlo Ancelotti convoca a seleção.
1: É muita ironia do destino, né? Vamos aguardar ele assumir o São Paulo, né? E ver se ele consegue dar um jeito para o São Paulo. Muitos jogadores que estão lá ele conhece, é um treinador que conhece o clube. Esperamos que o torcedor do São Paulo está esperançoso. Que ele possa dar um jeito no São Paulo. Ouvindo o Milton Cruz, eu estava pensando, né?
0: Aliás, como tá rouco o Milton Cruz,
1: tá,
0: né?
1: Tá. O Milton Cruz foi sempre o tapa-buraco do São Paulo, né? Porque ele é funcionário efetivo, né, do São Paulo, já tapou muitos buracos, mais uma vez, dessa vez agora que ele voltou para o São Paulo, a primeira vez que ele assume o time, né, como o treinador saiu. Então agora chega o Dorival Júnior, acredito que ele vai fazer algumas alterações no jogador, no clube, no esquema tático dele, vai ver qual que é a qualidade de cada jogador que ele possa mexer dentro desse elenco para poder fazer o São Paulo jogar um futebol melhor, porque realmente tem deixado a desejar e o torcedor está meio cabreiro com o elenco do São Paulo.
0: Pois é, o São Paulo que já está no Campeonato Brasileiro há 3 partidas sem vencer, caiu para a 4ª colocação do campeonato, se mantém ali com 24 pontos, mas já começa a ser ameaçado ali no G4. O Atlético Paranaense tem 24 também, Bragantino 23, Bahia 23, Coritiba 23. Os times vão chegando perto ali da equipe do São Paulo. 6h42, agora vamos falar um pouco mais da parte de baixo da tabela. Vamos começar pelo Corinthians aqui.

0: É, o Corinthians foi ao Rio de Janeiro no Nilton Santos, no tapetinho, e foi derrotado por 3-1 para a equipe do Botafogo. Este resultado recoloca o Corinthians na zona de rebaixamento, tem apenas 18 pontos no campeonato, mesma pontuação de Santos, Grêmio. Daqui a pouco a gente vai falar do Peixe, mas o Diniz tratou um pouco da questão do time na zona de rebaixamento. Vamos ouvir o treinador do Corinthians, vamos lá.
1: O incômodo é muito grande do rebaixamento. A primeira coisa que eu quis saber na hora que terminou o jogo foi se enxertado na zona. Uma situação horrorosa, terrível, que a gente não pode permitir nós poder ficar nessa situação. É uma coisa muito desgostosa, muito ruim, né? Pesa muito. Então é uma coisa, a gente tem uma obrigação de fazer de tudo que a gente tem que fazer para a gente não sair dessa zona e não voltar mais. Em relação ao problema sintético, eu sou um crítico quanto mais. Muda o jogo. A gente errou muita coisa. O Jesse, por exemplo, hoje não se achou no jogo, mas muito por conta do campo. Então você perde o time e os benefícios que traz para quem é acostumado, eles são grandes. Você vai ver quanto que o árbitro Cabral vai acertar dois chutes para acertar hoje num campo de grama natural. É muito difícil. A gente praticamente errou todos os chutes. A gente tentou ir fora da área e acertaram os chutes que eles tiveram. Muda muito o jogo. E esse campo do Botafogo está parecido como estava o do Palmeiras um tempo atrás. A grama está muito rala. Está muito rala, muito duro o campo, eles molham bastante e muda muito, altera muito. O Bidon também perde uma bola que tem ali, então, a bola do segundo gol dos caras. Então interfere. Interfere e beneficia muito quem está acostumado. Na minha opinião, no Brasil não tinha que ter grandes campos de grama sintética. É possível que isso é uma regulamentação. Quando não dá para ter, porque o país não oferece, não tem dinheiro, mas é um campeonato cada vez mais rico. E os campos têm que oferecer uma qualidade boa, todo mundo tem que ser uma obrigatoriedade de tamanho, de qualidade de campo, para a gente não ter essa distorção que tem, porque muda o jogo.
0: Tá aí, o Diniz entrou numas de criticar o gramado sintético lá do Botafogo. Eu, particularmente, acho que deveria ser padronizado grama natural para o Campeonato Brasileiro, mas essa é uma discussão que praticamente já acabou. Muitos clubes têm os gramados sintéticos. Palmeiras, Atlético Paranaense, Botafogo e outros. É uma tendência do futebol brasileiro que a grama sintética seja adotada em mais estádios. E o Diniz falou ali do incômodo do Corinthians na zona de rebaixamento, mas tentou tirar um pouco o corpo, né, Boni? O Corinthians, no Brasileirão, até aqui fez um grande jogo contra o São Paulo. De resto, até o momento, vem fazendo uma campanha igual a que era com o Dorival Júnior. Uma campanha de brigar contra o rebaixamento.
2: Sim, e o torcedor, inclusive, quando veio o Diniz para o Corinthians, que ele conseguiu fazia 9 partidas, né, que o Corinthians não ganhava, né? E ele chegou e ele ganhou as partidas e foi ganhando. Só que o torcedor parece que achou que já estava resolvida a questão do Corinthians. E não é bem assim. A gente viu aí partidas ruins do Corinthians, né? E deu demonstração nesse jogo contra o Fluminense. Realmente.
0: Botafogo, desculpa.
2: O time não se encontrou em campo, não evoluiu nada nessa partida, das outras partidas que vinha jogando mal. Jogando com um time bom, que é o Botafogo, né? Camisa, né? Se bem que não está numa boa fase há muito tempo. Questão financeira, mas não deixa de ser um duelo, é um clássico do futebol brasileiro. E o Corinthians não demonstrou nada de evolução nessa partida e tomou 3 gols. E o Diniz, logicamente, agora vem a desculpa do gramado, não sei até onde é válido essa desculpa. Se não vai entrar na novela de reclamar dos gramados sintéticos, do gramado que é ruim, que é mal cuidado, ou que é. Então, isso é uma coisa para ser discutida com mais tempo, né? Mas a verdade é o seguinte, na minha opinião, eu acho que o campo sintético no Brasil já é uma realidade. Os clubes não vão começar a querer mudar de novo, porque muita gente fala isso que é por causa da questão financeira. Então, se os clubes estão sem dinheiro,
0: a manutenção é muito mais barata, né?
2: Exatamente. Então, se os clubes reclamam que estão sem dinheiro, vai permanecer isso até que chegue na conclusão que ninguém vai reclamar mais. O jogador começa a se adaptar, os treinadores também começam a se adaptar. A questão de treinamento, eu não sei até, confesso para você, Álvaro, de amigo da obra do esporte, até onde é a diferença do treinamento que o treinador tem que fazer no elenco. para

0: Atlético ganha mais do natural. Então eu acho que, logicamente, que o treinador deve sentir, né, como fazer as mudanças dos treinamentos para esses jogadores. Então é uma questão de adaptação e eu acredito que é realidade e não vai ter retorno.
1: E é bom colocar, né, um dos melhores gramados do Brasil é o da Neoquímica Arena, onde jogou o Santos nesse fim de semana.

0: Pois é, o Santos jogou em Itaquera, na Neoquímica Arena, estádio do Corinthians, e foi totalmente amassado no primeiro tempo contra o Coritiba. 3-0, os três gols acontecendo na primeira etapa da partida. Teve aquele lance bizarro, né, da saída do Neymar. Daqui a pouco a gente vai falar sobre isso, mas antes vamos ouvir o Cuca falando sobre o resultado.
1: Do jogo, nós fizemos um primeiro tempo muito ruim, muito ruim. A gente sabia da condição do Coritiba como visitante, da velocidade que eles impõem nos contra-ataques, e mesmo assim nós fomos presa fácil por duas vezes seguidas. Apesar de treinarmos e conversarmos, que a gente tem dois zagueiros para ter uma sobra, jogamos em linha primeiro tempo, numa dessas primeiras linhas, tomamos o primeiro gol, uma bola em que a gente está totalmente lançado no ataque, me lembro, uma tabela, um cruzamento baixo, eles tiram, a bola cai num jogador, lança o Breno Lopes, a gente tem numericamente dois, três jogadores a mais que o adversário e acaba tomando o gol, né? Vira um outro jogo. Da mesma forma no segundo gol, mais uma vez em linha, uma bola em que a gente podia ter rebatido, feito qualquer coisa, né? E o que os jogadores alegaram foi que escorregaram muito durante o jogo, mas a gente sabe que aqui o campo é rápido, ele ainda mais garoando, ele é muito liso e nós escorregamos muitas vezes, né? E nessa a gente escorregou duas vezes até tomar o gol. São 2-0 e depois, mais uma vez, em outra jogada de velocidade do Coritiba, cometemos um penal que foi convertido, né? O Coritiba teve quatro grandes chances no primeiro tempo, as quatro da mesma forma. E nós sabíamos que era isso que ia acontecer, se a gente deixasse.
0: E deixaram, né? Essa desculpa, nossa, do Cuca pra mim é absurda. E o curioso, né, Boni?
2: Ridícula.
0: O Cuca reclamando do gramado rápido, natural, da Neoquímica Arena, logo depois do Diniz reclamar do gramado sintético lá do Botafogo.
2: É tão prova disso, que foi uma fragilidade da marcação do jogador do Santos, que aconteceu três gols quase da mesma forma. Então, ele inclusive acabou de falar no áudio aí. Então, quer dizer, o que que vai reclamar? Tem que treinar mais e ver onde que tem que ser consertado para não errar tanto, para não escorregar tanto, porque, na verdade, é o seguinte, como é que o time jogou lá em Curitiba? Ganhou de 3, não foi? Do Santos? Ganhou do Curitiba de 3 lá.
0: Ganhou de 2, né?
2: De 2, foi 2-0, né? E na mesma semana, joga aqui, 3 dias depois, e toma 3 em casa, praticamente, jogando, né? Um gramado maravilhoso.
0: Mais de 40 mil santistas, né?
2: Nossa, é como se fosse em casa, na Vila Belmiro. O jogo, para o Santos, é como se o Santos estivesse jogando em casa, com muito mais torcedores, que o Santos não tem condições de colocar 40 mil pessoas na Vila Belmiro, lógico. E não conseguiu, acabou tomando um chocolate do Curitiba. Agora o Cuca vem falar do escorregamento do gramado, que de 3 erros iguais, então é sinal que o time tá mal treinado.
0: Pois é, errou uma vez, corrige, né? Não deixa acontecer 3 vezes.
2: Desse jeito, se cada vez que acontecer 3 erros, 3 gols, onde vai parar?
0: E teve aquele lance bizarro da substituição do Neymar, né, Boni? Pra quem não acompanhou, o Neymar estava sendo atendido fora do gramado. O Santos alega que ia fazer uma substituição naquele momento, mas não tiraria o Neymar. A placa foi levantada com a camisa 10, o Robinho Júnior entrou em campo e ali a substituição foi efetuada. O Neymar não poderia mais voltar ao gramado, ele até recebeu o cartão amarelo, ficou indignado, mostrou o papel lá na câmera da transmissão e tudo mais. De fato foi um erro grotesco assim da arbitragem.
2: Muita gente comeu bola naquele lance. Se você analisar a fala do César Sampaio, e que ele está com o papel na mão, ele antes do Neymar

0: reclamar. Praticamente o Banco do Santos não tinha reclamado, então parece que eles se confundiram mesmo. Mas depois que o Neymar reclamou, é que o César Sampaio mostrou o papel e falou, não, eu tinha que pegar o papel, sabe assim? Então deu a entender que eles comeram bola mesmo, sabe? E acabaram fazendo, metendo os pés pelas mãos lá e acabou fazendo... Que o Neymar acabou tomando cartão porque foi reclamar com o árbitro, mas o Neymar também não tinha essa consciência que a comida de bola foi no banco de reserva, na comissão técnica que estava ali fazendo a substituição.
1: O fato é que o Santos perdeu por 3-0, se aproxima ali da zona de rebaixamento, está imediatamente acima do Corinthians com a mesma pontuação, 18 pontos, dá a entender que Corinthians e Santos vão brigar nessa parte de baixo da tabela, os dois muito próximos ali, e tomara que os dois se afastem em breve, porque pode ficar entre um dos dois para cair.
0: Sim, tá perigoso, os dois estão correndo risco.
1: Agora são 6h54, vamos chegando ao final dessa edição do programa A Hora do Esporte. Programa hoje diferente, trouxemos Carlo Ancelotti fazendo a convocação, chamando os 26 atletas que vão defender a seleção brasileira na Copa do Mundo que se aproxima. Novamente aqui a lista rapidinho para quem não pegou no começo do programa. Goleiros: Alisson, Ederson e Everton. Laterais: Alexandro, Danilo, Douglas Santos e Wesley. Zagueiros: Bremer, Gabriel Magalhães, Ibanez, Léo Pereira e Marquinhos. No meio de campo: Bruno Guimarães, Casemiro, Danilo Santos, Fabinho e Lucas Paquetá, Danilo Santos do Botafogo. E os atacantes: Endrick, Gabriel Martinelli, Igor Thiago, Luiz Henrique, Matheus Cunha, Rafinha, Rayan, Vinícius Júnior e Neymar Júnior. Boni, vamos fechando essa edição especial com a convocação da seleção brasileira para a Copa.
0: É isso aí, uma boa noite a todos, uma boa noite a você, aos seus familiares, Álvaro, ao Felipe Diogo, que não entrou, que acabou não entrando no ar conosco. Boa noite a todo torcedor brasileiro, vamos torcer pela seleção, desejar boa sorte e vamos torcer pelo nosso futebol, que tem jeito ainda. Tenho certeza que vai trazer muitas alegrias ainda para o torcedor brasileiro. Um abraço a todos e até sexta, se Deus quiser.
1: Ô Boni, só uma última. Qual foi o grau de surpresa que você teve ao Ancelotti convocar o Neymar, de 0 a 100?
0: De 0 a 100, eu tinha 90%, eu tinha certeza que ele ia ser convocado. Por vários motivos.
1: Então fica aí. Eu confesso, se eu fosse treinador da seleção brasileira, eu não convocaria o Neymar. Mas essa discussão vai ficar para um outro dia, a gente não tem tempo para tudo isso. De repente, numa mesa de bar ou comendo uma pizza, eu elaboro um pouco mais sobre isso.
0: Mas que vai dar muitas, vai ter muita novela, muitos comentários, vai ter.
1: Ah, sim. Agora vai ser... Deveria ter convocado? Não deveria? Ele serve? Não serve? Aí depois, vai ser titular? Não vai ser titular? Vai jogar 10 minutos? Vai jogar meia hora? Vai jogar um tempo inteiro? Ah, haja coração para aguentar a novela Neymar na seleção brasileira nessa Copa do Mundo.
0: Só o futebol que pode causar toda essa discussão e essa discórdia e ao mesmo tempo a concordância.
1: E aqui no programa Hora do Esporte, na sexta-feira, evidentemente, a gente vai voltar a falar sobre esse assunto, mas claro, sem deixar de comentar tudo o que acontece no futebol brasileiro. Série A do Campeonato Brasileiro, Série B com o nosso São Bernardo Futebol Clube, que por enquanto lidera a competição. Na sexta-feira tem mais uma edição do programa A Hora do Esporte e estaremos aqui para trazer todas as informações. Eu agradeço a todo mundo que esteve conosco nessa edição especial do programa A Hora do Esporte. Muito obrigado mais uma vez por estarem conosco de novo. A gente agradece demais. O Boni faz sempre aquela lista no início do programa e é verdade, não só os que ele cita, mas todos que acompanham o programa A Hora do Esporte, a gente agradece demais. E lembrando, durante a Copa do Mundo, se tudo der certo, agora com a minha bike bem calibrada, vamos aumentar a frequência do programa A Hora do Esporte, vamos tentar trazer a melhor cobertura possível da Copa do Mundo. Vamos fazer um esforço aqui para que o programa A Hora do Esporte seja uma referência nessa Copa, pelo menos aqui na região, Boni.
0: E eu não tenho dúvida nenhuma, com a sua capacidade, com a sua dedicação, o ouvinte

0: da Paraty vai ficar muito bem informado. Isso para nós é um grande prazer estar aqui com você.
1: Vou falar para você. Vir pedalando lá da onde eu moro até a Rádio Paraty FM não foi fácil não, ainda mais na chuva. Eu tô todo molhado, mas é de suor, não é de chuva não.
0: Eu sou testemunha disso e tenho orgulho de você, ó. Confesso pra você que não teria essa coragem.
1: Um dia a gente traz os bastidores de tudo que rolou. Muito obrigado a todo mundo que esteve aqui conosco mais uma vez. Aquele abraço, beijo nas crianças, até sexta-feira. Tchau.

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3: Boa noite para você que nos acompanha em todo o país. Segunda-feira, 18 de maio de 2026. Vamos ao destaque do dia, ciência e tecnologia. Em São Paulo, o presidente Lula anuncia novos investimentos no Cirus, que funciona como um super microscópio de alta precisão. Será ampliada a capacidade brasileira de pesquisa em áreas estratégicas como saúde, energia e novos materiais.
4: Qualquer quantidade de milhões que nós colocarmos é muito pequeno diante da quantidade de milhões que isso aqui vai render para o futuro da sociedade brasileira.
3: E ainda, a Petrobras anuncia 37 bilhões para São Paulo até 2030. O investimento vai gerar cerca de 38 mil postos de trabalho diretos e indiretos. Além do refino, os recursos serão aplicados também em gás natural, energia renovável e na expansão do Porto de Santos. Pablo Mundim.
5: Projetos que aumentam a soberania e diminui a dependência do país de crises externas.
6: Novidades sobre o novo Desenrola Brasil.
3: O Ministério da Fazenda lança calculadora que permite simular valores para pagamento da dívida com melhores condições.
6: E a partir de agora, a renegociação pode ser feita também em uma das 10 mil agências dos Correios.
3: Hoje, na apresentação da Voz do Brasil, eu, Mariana Jungmann e Luciano Seixas.
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3: Investimentos em exploração e produção de petróleo.
6: E ampliação da capacidade de processamento dos derivados, como diesel, nas refinarias.
3: Sem esquecer da transição energética, apostando em cadeias mais limpas e sustentáveis.
6: A Petrobras anunciou hoje um pacote de investimentos de 37 bilhões de reais no estado de São Paulo.
3: O presidente Lula esteve no evento na refinaria de Paulínia, que terá sua capacidade ampliada.
5: A refinaria de Paulínia, no interior de São Paulo, é a maior da Petrobras. Sozinha, a Replan abastece 30% do território brasileiro e seu faturamento representa cerca de 1% do produto interno bruto do país. Estrutura que deve crescer ainda mais com o pacote bilionário anunciado pelo presidente Lula. Até 2030, a Petrobras vai investir 37 bilhões de reais no estado de São Paulo. No total, 17 bilhões serão destinados ao setor de refino e só na Replan serão 6 bilhões de reais em novos projetos. Com isso, a refinaria será capaz de processar 460 mil barris de petróleo por dia, 5% a mais do que a capacidade atual. Segundo a presidente da Petrobras, Magda Chambriand, os investimentos estão alinhados com a meta de buscar a autossuficiência na produção de diesel.
7: A Petrobras é responsável pelo abastecimento de 75% do diesel do território nacional. Temos projetos para chegar a 85%. E no âmbito dessa discussão de segurança energética do nosso país, nós nos perguntamos por que não 100%. E aí nos comprometemos com o presidente Lula a sermos autossuficientes em diesel até 2030 neste país.
5: O plano da estatal vai além do refino. Outros 9 bilhões de reais serão destinados à exploração e produção de petróleo, com foco no pré-sal da Bacia de Santos. Também estão previstos investimentos em gás natural, energia renovável e na expansão da infraestrutura logística do Porto de Santos. Projetos que aumentam a soberania e diminuem a dependência do país de crises externas, como reforçou o presidente Lula.
4: Fortalecer a Petrobras é uma coisa muito importante. É fazer a Petrobras voltar a ser motivo de orgulho. Sabe o que é motivo de orgulho? É a gente fazer tudo o que for necessário para que esse país seja soberano na prospecção e no refino de biocombustível e de combustível, de gasolina e de óleo diesel, de nafta, tudo que a gente puder produzir.
5: Com os investimentos, a Replan deve aumentar a produção de diesel S10, mais puro e menos poluente, e passará a produzir combustível sustentável de aviação, o SAF. Os investimentos anunciados para o estado de São Paulo devem gerar 38 mil empregos diretos e indiretos, segundo a Petrobras. De Paulínia, São Paulo, Pablo Mundim.
6: Considerado a maior infraestrutura científica do Brasil, o acelerador de partículas Sirius, instalado em Campinas, São Paulo, entrou numa nova fase.
3: Com a inauguração de mais 4 estações, o Sirius amplia a pesquisa e desenvolvimento de novas tecnologias estratégicas para o país.
6: Também foi lançada a pedra fundamental do Polo, que vai desenvolver tecnologias para o Sistema Único de Saúde.
8: O Sirius, em Campinas, funciona como um gigantesco microscópio de alta precisão. O equipamento possui uma das mais avançadas fontes de luz síncrotron do mundo e consegue analisar diferentes materiais em escala atômica. As primeiras linhas de pesquisa começaram a operar em 2019. Hoje foram inauguradas mais 4 estações. As novas linhas ampliam a capacidade de pesquisa do Sirius em áreas estratégicas, como o desenvolvimento de novos medicamentos, avanços em telecomunicações, análise química de materiais complexos como terras raras e minerais críticos e desenvolvimento de supercondutores. As 4 linhas receberam investimento total de 230 milhões de reais, sendo 30 milhões do novo PAC. Com a inauguração, o Sirius chega a um total de 15 linhas em funcionamento. A ministra da Ciência, Tecnologia e Inovação, Luciana Santos, disse que o investimento eleva a qualidade das pesquisas científicas no país.
9: Estamos construindo autonomia científica, capacidade nacional, um Brasil forte, independente e soberano, prova de que o Brasil pode ocupar um lugar de liderança científica, tecnológica e industrial no mundo.
8: O presidente Lula também visitou o canteiro de obras do Orion, que será o primeiro laboratório de biossegurança máxima, voltado ao estudo de patógenos de alta periculosidade. Durante o evento, também foi lançada a pedra fundamental do primeiro polo do Programa Nacional de Inovação Radical em Saúde, voltado ao desenvolvimento de tecnologias para o Sistema Único de Saúde. O ministro substituto da Saúde, Adriano Massuda, destacou a importância do polo para a saúde do país.
10: Estamos falando de infraestrutura integrada voltada para a produção de radiofármacos, diagnósticos avançados, terapias inovadoras, insumos farmacêuticos ativos, as IFAs, que o Brasil e o mundo é tão dependente.
8: O presidente Lula ressaltou a importância dos investimentos em ciência e tecnologia.
11: Qualquer quantidade de milhões que nós colocarmos é muito pequeno diante da quantidade de milhões que isso aqui vai render para o futuro do país e para o futuro da sociedade brasileira.
8: O laboratório Sirius atende

0: produzidos ou desenvolvidos no Brasil. Reportagem Dima Soldes.
1: Hoje, 18 de maio, é Dia Nacional de Combate ao Abuso e à Exploração Sexual de Crianças.
2: O governo do Brasil vem fazendo um trabalho transversal com vários ministérios para enfrentar esse problema de maneira mais efetiva e segura para as crianças.
1: Esse trabalho envolve educação, levantamento de dados para a formulação de novas políticas públicas e, principalmente, estímulo à denúncia por parte da sociedade.
2: Hoje a gente conversa com a ministra dos Direitos Humanos e da Cidadania, Janine Mello, sobre cada uma dessas ações. Boa noite, ministra. Bem-vinda.
3: Boa noite, Luciano. Boa noite, Mariana. Obrigada, gente. Um prazer estar aqui com vocês.
2: Ministra, hoje foram feitas várias entregas relacionadas aos direitos da infância. Vamos começar, então, falando sobre as ações normativas para fortalecer o combate ao abuso sexual de crianças e adolescentes. Que atos foram feitos hoje nesse sentido e como eles ajudam nessa luta?
3: Luciano, hoje eu assinei uma portaria para a gente muito importante, que é a portaria que institui a Política Nacional de Enfrentamento e Combate ao Abuso Sexual contra Crianças e Adolescentes. Então, a gente, né, mais um avanço do ponto de vista normativo em relação a essa agenda. A gente garante aí o compromisso do governo do presidente Lula em organizar as ações do governo federal como um todo, para que a gente consiga efetivamente melhorar tanto a etapa de prevenção, quanto a etapa de encaminhamento dos casos e também de responsabilização dos assediadores e dos abusadores de crianças.
1: E hoje, né, ministra, foi lançada uma campanha de enfrentamento à violência sexual contra crianças e adolescentes. Eu vou até chamar, vamos ouvir um trechinho dela.
4: O silêncio não protege a criança. O silêncio protege quem comete a violência. Proteger a criança é agir. Acredite, escute, não julgue. Denuncie qualquer abuso. Disque 100. Disque Direitos Humanos.
1: Pois é, ela vem com essa ideia para reforçar essa ideia da importância da sociedade denunciar, não ser omissa e não ter esse olhar julgador sobre a criança, né?
3: É isso, Mariana. A gente precisa, assim, a prevenção, né, o enfrentamento à violência sexual contra crianças e adolescentes, ela tem três grandes etapas, vamos colocar assim. Então, tem uma parte que é de prevenção, então a gente precisa falar sobre isso. Então, o silêncio, ele não ajuda as crianças, ele não protege as crianças. O silêncio, ele só protege o abusador. Ele só protege aquele que é violenta essas crianças e que abusa dessas crianças. Então, o que a gente precisa garantir é, efetivamente, canais de denúncia para, no momento em que o caso aconteça, a gente consiga encaminhar isso adequadamente e que a gente consiga que o Estado dê respostas, né, junto a diferentes autoridades competentes aí, dependendo do caso, para a gente conseguir garantir, efetivamente, que também, aí uma terceira fase, é que a gente responsabilize e puna aquelas pessoas que estão envolvidas nesses crimes.
2: Outra ação transversal lançada hoje foi com o Ministério da Educação, né, com o caderno temático Papel da Escola no Enfrentamento à Violência contra Meninas e Mulheres. O que é esse material? Ele será entregue nas escolas, aos pais?
3: Então, esse material a gente tem, né, em parceria com o Ministério da Educação, assim como a gente tem também em parceria com outros ministérios. Esse material é um material que vai servir de orientação para os profissionais de educação. Então, professores, todo mundo que está na sala de aula. A escola, pra gente, é um dos principais locos de ensino para, né, acho que para as crianças conseguirem se proteger e para a gente garantir que também a escola, como parte dessa rede de proteção social, seja um lugar em que os professores que estão junto com essas crianças diariamente consigam identificar eventuais sinais de que as pessoas estão passando por algum tipo de situação de violação ou de violência. Então, para a gente é muito importante que os professores e professoras estejam orientados adequadamente para conseguir identificar e encaminhar esses casos para onde a gente precisar, para as autoridades competentes, polícia, quando for o caso.

0: Unicef de muitos anos, então tem uma esse é mais, né, esses são dois materiais que são exemplos dessa parceria aí muito frutífera que a gente tem com eles. A nossa preocupação foi garantir isso para municípios e para instituições que organizam grandes eventos, saberem como se a gente tivesse um passo a passo do que fazer para a gente ter cuidado com essas crianças, porque a gente sabe que nesses momentos é muito comum que aconteçam situações, que a criança às vezes fica desacompanhada, as pessoas às vezes não estão totalmente atentas ao que está acontecendo, e a gente precisa garantir que tenha, inclusive no âmbito desses eventos, estruturas de atendimento para evitar que esses casos fiquem sem encaminhamento naquele momento imediato em que acontecem.
1: Ministra, outra parceria importante, ou outras parcerias importantes, são com a Polícia Rodoviária Federal e os conselhos tutelares, né? A ideia é contar com essas instituições nas localidades de difícil acesso, não é isso?
0: É isso. Com a Polícia Rodoviária Federal, a gente tem a polícia já tem uma metodologia que chama MAPIAR, que é implementada para exatamente identificar e fiscalizar pontos que a gente tem nas rodovias federais em que a gente sabe que tem uma incidência grande de violação contra crianças. Então, na verdade, hoje a Polícia Rodoviária Federal está atualizando essa metodologia para a gente conseguir qualificar e aprimorar esse atendimento, para a gente ter tempestividade e agilidade na identificação desses casos e no encaminhamento policial em relação a isso. Então, essa é uma parceria para a gente super importante com a Polícia Rodoviária Federal, que está em andamento já há um tempo, mas a gente agora atualiza para aprimorar. A outra que a gente tem com os conselhos federais, na verdade, é uma atuação, né, no âmbito do nosso ministério mais em várias dimensões, vamos colocar assim, que a gente tem principalmente uma preocupação em fortalecer e garantir que os conselhos federais consigam executar suas atribuições na proteção, na defesa dos direitos das crianças e dos adolescentes. Então, a gente tem programas de equipagem, fortalecimento via capacitação desses conselheiros e dessas conselheiras. Então, tem uma série de medidas que a gente faz junto aos conselhos para garantir que eles possam aí nos apoiar na implementação das políticas de defesa de criança e adolescente.
2: Eu acho que é até importante a gente ressaltar esse trabalho que a Polícia Rodoviária Federal faz, porque há lugares onde, basicamente, a PRF ali que tem mais condição de atuar, né? Porque é mais difícil de chegar, mais difícil de manter, às vezes, alguém do Estado por lá, né?
0: Exatamente.
2: Ministra, a gente não pode deixar de falar aqui das novas formas de violência sexual, principalmente no ambiente digital, né? A senhora pode falar um pouco pra gente sobre o ECA digital e como é que tem sido o enfrentamento da violência nesse ambiente virtual?
0: Claro, então, o ECA, bom, foi um avanço histórico, importantíssimo que o Brasil deu no último, né, agora no último, a gente já aprovou, sancionou a lei no ano passado, esse ano a gente conseguiu publicar o decreto que regulamenta e que indica, inclusive, para o setor de tecnologia e das plataformas, como é que o ECA digital vai ser efetivamente implementado. A gente precisa, acho que, caminhar em duas direções. Uma é garantir que efetivamente o ECA digital seja implementado, se torne uma realidade na vida das famílias. Havia uma preocupação muito grande de todas as famílias brasileiras com a forma com que o acesso à internet tem se dado de maneira cada vez mais precoce e cada vez menos supervisionada. Então, para a gente é importante garantir que haja uma parceria entre famílias, Estado e iniciativa privada para a gente criar e permitir que o ambiente digital seja um ambiente protegido para as crianças, um ambiente seguro para que elas naveguem. O acesso à internet, à tecnologia é uma realidade. A gente não tem como lutar contra isso, mas a gente precisa garantir que esse espaço seja um espaço mais seguro para crianças e adolescentes. Então, o ECA que trouxe exatamente essa perspectiva. E para a gente é muito importante afirmar e acho que reiterar que o Brasil, ele define, ao estabelecermos o ECA digital, o que o Brasil diz é: eu estou definindo um limite enquanto país para o que a gente permite em relação à operação ou regras de negócio, ou modelos de negócio que a gente não quer que sejam baseados na vulnerabilidade da infância. O Brasil diz isso de maneira muito explícita e evidente, inclusive servindo de exemplo e de referência aí para outros países.
1: Nesse contexto, né, ministra, temos também o guia sobre dispositivos digitais, né, o uso por crianças e adolescentes. Que tipo de orientações estão nesse guia? E ele tem tido, a população tem demonstrado interesse nesse guia?
0: Muito, Luciano. Esse guia ele foi um guia que, né, antecedeu ali a parte da regulamentação do ECA digital e ele, na verdade, serviu para isso. Vários pais, várias mães e pessoas que, né, responsáveis para as crianças não sabem exatamente como mexer em determinados tipos de aplicativos ou de rede social. Então, o guia, ele, inclusive, ajuda a fazer a supervisão parental. Então, tem várias famílias que acessaram, né, e que nos retornaram e nos deram um feedback em relação a isso, de que foi importante para orientar essas pessoas quais são os instrumentos e quais são os mecanismos que a gente pode contar para garantir que as crianças tenham um acesso mais seguro a esses aplicativos e a essas plataformas de maneira geral. E aí a gente também tem ali parte que vai dedicado para outros equipamentos da rede de proteção de crianças e adolescentes, para os profissionais de saúde, para os profissionais de assistência social, profissionais

0: educação, então ele é voltado para famílias, mas também para todos aqueles que de alguma forma interagem com o dia a dia cotidiano dessas crianças, para que a gente tenha ali orientações meio coordenadas em relação a isso.
1: Onde é que a gente consegue acesso ao guia, ministra?
0: Ele tem uma plataforma específica, um site, ele está disponível para download, a gente tem também vários materiais impressos que foram distribuídos em diferentes locais, mas ele está disponível hoje, inclusive no site do nosso próprio ministério.
1: Então vamos lá, é guia sobre o uso de dispositivos digitais por crianças e adolescentes, é assim que é possível buscar na internet e encontrar ele, então.
0: O apelido dele é Guia, né? De Telas. Pode botar
1: Guia
0: no Google.
1: É
0: Guia de Telas, que eu acho que vocês acham de maneira mais fácil também.
1: Tá ótimo. Nós conversamos com Janine Mello, ministra dos Direitos Humanos e da Cidadania. Ministra, muito obrigada pela sua entrevista à Voz do Brasil.
0: Obrigada, Mariana. Obrigada, Luciano. Boa noite, gente.
2: Cartão de crédito, cheque especial, financiamento estudantil, o Desenrola chegou para ajudar os brasileiros a se livrarem de vários tipos de dívidas.
1: E entre as novidades do programa está um simulador que calcula os prazos, descontos e o valor final da dívida a ser quitada.
2: Outra facilidade é ter atendimento presencial em uma agência dos Correios.
3: Luciana Abreu é fisioterapeuta e conta que na época da faculdade recorreu ao Fundo de Financiamento Estudantil FIES para custear as mensalidades. Já formada, ela acabou atrasando os pagamentos do financiamento e viu o débito virar uma bola de neve. Só em 2023, Luciana conseguiu renegociar a dívida graças ao programa Desenrola Brasil do governo federal.
4: Hoje eu já quitei a minha dívida e isso me proporcionou liberdade. Financeira.
3: Para ajudar pessoas que desejam limpar o nome, o governo do Brasil lançou neste mês o programa Desenrola Brasil Famílias, ou Desenrola 2.0. Além das condições especiais, o programa trouxe ainda uma novidade. Nesta edição, os interessados podem realizar uma simulação com uma nova calculadora digital. Desenvolvida pelo Ministério da Fazenda, a calculadora mostra uma estimativa das condições de renegociação antes que a pessoa procure uma instituição financeira. Segundo o secretário de Reformas Econômicas do Ministério, Regis Dudena, outra função disponível é a possibilidade de calcular o uso do Fundo de Garantia do Tempo de Serviço, FGTS.
5: Automaticamente, esse simulador já faz uma projeção de qual vai ser o tamanho do desconto e como ele poderá vir a parcelar essa dívida, inclusive utilizando-se do saque do FGTS para abatimento dessa dívida. Então é uma ferramenta para ajudar o cidadão a saber se a política pública está sendo aplicada corretamente para ele.
3: A calculadora pode ser acessada no endereço simuladordesenrola.fazenda.gov.br. Para quem prefere atendimento presencial ou não tem facilidade com as ferramentas digitais, também é possível renegociar as dívidas indo a uma das mais de 10 mil agências dos Correios espalhadas pelo país. Reportagem Gabriela Noronha.
1: E na hora de renegociar as dívidas, cuidado com golpes.
2: O Ministério da Fazenda alerta para um golpe que usa um site falso do novo Desenrola Brasil para enganar pessoas interessadas em renegociar dívidas.
6: A página imita canais oficiais e promete limpar o nome do usuário em até 5 dias. Segundo o Ministério, os golpistas pedem consulta de CPF para verificar uma suposta elegibilidade ao programa, coletam informações pessoais e cobram pagamentos via Pix sob a justificativa de taxas administrativas e processamento eletrônico. O site também usa um chat para levantar informações sobre o tipo de dívida, como a do cartão de crédito. Por exemplo, a pasta reforça que não existe cobrança de taxa para participar do novo Desenrola Brasil. Vale lembrar que o site oficial do programa está disponível na página do Ministério da Fazenda, gov.br/fazenda. Dilson Santa Fé, para a Voz do Brasil.
1: Proteger a Amazônia e as fronteiras para fortalecer a soberania nacional.
2: É o que pretende o programa Território Seguro Amazônia Soberana, lançado hoje em Manaus.
1: A iniciativa tem como foco 7 territórios prioritários, onde vivem 38 etnias indígenas.
7: A iniciativa faz parte do Plano Brasil contra o Crime Organizado e integra várias forças do governo federal para enfrentar à criminalidade. O ministro da Justiça e Segurança Pública, Wellington César Lima e Silva, destacou que as facções que agem na Amazônia Legal são diferentes dos grupos criminosos de São Paulo e Rio de Janeiro. Por isso, o programa deve atender a segurança regional e combater crimes

0: divididos em quatro pilares.
1: O primeiro pilar é o lucro. Aqui, o ouro do garimpo ilegal, a madeira sem origem, a terra grilada, a cocaína que desce os rios. O segundo pilar é o controle a partir das prisões e dos territórios dominados, de onde lideranças articulam atividades criminosas. O terceiro pilar é o poder armado, alimentado pelo mercado ilegal de armas que cruza as fronteiras norte e oeste do país. E finalmente o quarto pilar é a violência letal contra ribeirinhos, contra lideranças indígenas, contra agentes públicos.
0: O programa tem como foco 7 territórios prioritários, onde vivem 38 etnias indígenas e tem investimento inicial de 209 milhões de reais. A ideia é combinar ações de repressão, prevenção e fortalecimento das economias locais, a fim de evitar que indígenas sejam cooptados pelo crime. Como explica o ministro dos Povos Indígenas, Eloy Terena.
2: Nós detectamos aí dentro dos territórios, além dessas facções, elas vão assediando os indígenas. E muitos indígenas acabam sendo assediados por falta de oportunidade, por não ter outros meios de sobrevivência, sem ter também o apoio para realizar suas atividades próprias, né? Então, não tem perspectiva de vida. Então, é a partir dessa dimensão que o Estado precisa agir.
0: O programa Brasil contra o Crime Organizado foi lançado no dia 12 de maio para desarticular as estruturas econômicas, operacionais e territoriais que sustentam as organizações criminosas. Reportagem Luana Karen.
3: Mais de 19 milhões de famílias em todo o país começam a receber hoje a parcela do mês de maio do Bolsa Família.
4: O repasse foi unificado em 217 municípios brasileiros às famílias que vivem em áreas em emergência ou calamidade pública reconhecidas pelo governo do Brasil.
3: E uma novidade, a partir de hoje as famílias beneficiárias podem contar com um aplicativo renovado.
4: Quem explica pra gente é o ministro do Desenvolvimento e Assistência Social, Família e Combate à Fome, Wellington Dias.
5: É uma ferramenta que permite a cada família beneficiária poder dar solução a problemas que tenha. Por exemplo, por que teve o bloqueio? Lá no aplicativo você vai conseguir saber e vai conseguir ali dar a solução. Também é uma ferramenta para acessar vários programas além do Bolsa Família. O Minha Casa Minha Vida, como é que eu faço para me cadastrar? O programa Gás do Povo, Luz do Povo, o programa Pé de Meia, ou seja, são várias portas que se abrem para o público do Bolsa Família.
3: E essas foram as notícias do governo do Brasil.
4: Fique agora com as notícias do Poder Judiciário e do Congresso Nacional. Boa noite.
3: Boa noite para você, até amanhã.
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8: STF invalida lei do Espírito Santo que permite aos pais vetar filhos em aulas sobre gênero e sexualidade.
9: STJ recebe nova denúncia contra ex-governador do Acre em ação por fraude e desvio em obras públicas.
8: TSE realiza confirmação do teste público da urna.
9: Boa noite, eu sou Marcela Luiza.
8: E eu sou Walter Lima.
9: Supremo Tribunal Federal invalida a lei do Espírito Santo que permitia a pais vetar filhos em aulas sobre gênero e sexualidade.
8: Na mesma sessão virtual, o STF também declarou inconstitucional uma lei de Betim, em Minas Gerais, que proibia o uso da chamada linguagem neutra nas escolas. Marta Ferreira.
10: A norma capixaba foi questionada no Supremo pela Aliança Nacional LGBTI+, pela Associação Brasileira de Famílias Transafetivas e pela Associação Comunitária Cultural e de Apoio Social, Fórum Nacional de Travestis e Transsexuais Negras e Negros. Prevaleceu o voto da relatora ministra Carmen Lúcia. Para ela, o legislativo capixaba extrapolou sua competência constitucional ao tratar de diretrizes e bases da educação, matéria reservada à União. Na avaliação da ministra, a norma interferiu indevidamente no currículo pedagógico, cujas regras são disciplinadas pela Lei de Diretrizes e Bases da Educação Nacional. Na mesma sessão virtual, os ministros também declararam inconstitucional a Lei 7.015 de 2022 do município de Betim, em Minas Gerais, que proibia o uso da chamada linguagem neutra nas escolas. O relator da ação, o ministro Luiz Fux, afirmou que o tribunal tem jurisprudência consolidada, segundo a qual estados e municípios não podem proibir o uso da linguagem neutra em instituições públicas ou privadas de ensino, por se tratar de matéria vinculada às diretrizes educacionais, cuja competência é da União.
9: Corte Especial do STJ recebe nova denúncia contra o ex-governador.

0: Político é acusado pelos crimes de peculato, desvio e fraude à licitação por supostas irregularidades na contratação de obras para rodovia estadual em Cruzeiro do Sul. Fátima Uchoa.
1: Com a decisão, o ex-governador se tornou réu em mais uma ação penal. A Corte Especial já o havia condenado a 25 anos e 9 meses de reclusão, a maior pena já aplicada pelo STJ em uma ação penal originária. Segundo o Ministério Público Federal, no início do primeiro mandato no governo do Acre, em 2020, o então governador Gladson Cameli teria articulado esquema para frustrar o caráter competitivo da licitação para obras de duplicação da AC-405, direcionando o contrato para a construtora Colorado, empresa ligada à família dele. A acusação também aponta suposto superfaturamento no contrato. A relatora na Corte Especial é a ministra Nancy Andrighi.
2: Moradores da Ilha do Marajó, no Pará, buscam atendimento no mutirão da Justiça do Trabalho.
0: O mutirão é uma parceria com o Conselho Nacional de Justiça. Luma Soares.
3: Os atendimentos começaram cedo em Portel, na Ilha do Marajó. Centenas de pessoas enfrentaram filas na madrugada para garantir serviços como orientações trabalhistas, emissão de documentos, previdência e atendimento de saúde. Os atendimentos vão até sexta-feira, dia 22, das 8 da manhã às 6 da tarde.
2: O Tribunal Superior Eleitoral realizou a confirmação do teste público da urna.
0: Os investigadores validaram as correções e aprimoramentos nos sistemas eleitorais. Fábio Ruas.
4: O teste de confirmação foi realizado entre os dias 13 e 15 de maio. Os testes comprovaram mais uma vez a segurança do sistema eleitoral brasileiro. Ficou constatado que nenhum dos quatro achados do teste da urna, realizado no final do ano passado, fragilizou o sigilo e a integridade do voto, que são os pilares do processo eleitoral do país.
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2: Uma boa noite.
0: E até amanhã.
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1: Eu sou Paula Groba.
2: E eu sou Ricardo Nakaoka.
1: E estes são os destaques de hoje do Jornal do Senado, que começa agora.
2: 5 estados são premiados no Senado por avanço na alfabetização infantil.
1: Presidente do Banco Central participa de audiência com senadores para prestação de contas e esclarecimentos sobre o Banco Master.
2: Senado debate criação do Estatuto da Poupança para proteger famílias endividadas.
1: Boa noite.
2: Boa noite.
1: Aprender a ler e escrever na idade certa pode definir todo o futuro escolar de uma criança. E alguns estados brasileiros têm conseguido avançar nesse desafio.
2: Hoje, o Senado homenageou 5 governadores que se destacaram pelos resultados na alfabetização de crianças de até 8 anos, reconhecendo políticas públicas que melhoraram o desempenho dos alunos nos primeiros anos da educação básica. Os detalhes na reportagem de Rodrigo Rezende.
3: O reconhecimento é feito a partir de critérios técnicos que levam em conta 4 eixos de avaliação: resultados de alfabetização, equidade, formação de professores e regime de colaboração. O senador Cid Gomes, do PSB do Ceará, que propôs a iniciativa e presidiu a homenagem, afirmou que a premiação é um incentivo para que mais governantes invistam em educação.
4: Hoje, consolidamos a tradição que iniciamos em 2025. Confirmamos o compromisso desta casa com a educação, com a democracia e com a superação das desigualdades. Deixamos claro que os esforços dos governantes que lutam por uma educação de qualidade não passarão desapercebidos.
3: Juliano Manzep, representante do governador de Mato Grosso, Otaviano Pivetta, afirmou que o prêmio é resultado de um trabalho coletivo.
5: Esse prêmio não é apenas do governo. Nós dedicamos ele também a todos os gestores, professores, diretores de escolas, prefeitos municipais e toda a classe educadora.
3: Erivonaldo Alves, secretário de Educação da Paraíba, representante do governador Lucas Ribeiro, ressaltou que a alfabetização na idade certa abre diversas portas durante a vida.
6: Em nome de cada aluno paraíba,

0: Urbano, de 6 a 7 anos de idade, que descobre o mundo através da leitura. Alfabetizar não é apenas um favor, é um direito que todas as crianças têm.
1: O governador do Piauí, Rafael Fonteles, saudou a parceria entre os entes federados na conquista de bons números de alfabetização no estado.
2: Sabemos que essa é uma política executada pelos municípios diretamente, mas pode e deve ser apoiada pelos estados e pelo governo federal.
1: O governador do Ceará, Eumano de Freitas, ressaltou a longevidade das políticas educacionais no estado.
3: É também motivo de orgulho fazer parte de um projeto educacional que se tornou referência nacional e que foi construído com visão de longo prazo, compromisso público e continuidade administrativa.
1: O Comitê Técnico da Comenda conta com representantes do Ministério da Educação, do INEP, do Unicef e de instituições ligadas à educação, caso da Fundação Roberto Marinho, Fundação Leman, Associação Bem Comum e o Instituto Natura.
4: O senador Marcelo Castro, do MDB do Piauí, cobrou uma decisão definitiva do Supremo Tribunal Federal sobre a divisão dos royalties do petróleo. Hoje, a maior parte desses recursos fica concentrada em três estados produtores: Rio de Janeiro, São Paulo e Espírito Santo.
5: Em 2012, o Congresso aprovou novas regras para ampliar a participação dos estados não produtores, mas a lei acabou suspensa pelo STF em 2013. Neste mês, o julgamento foi retomado, mas voltou a ser interrompido após pedido de vista do ministro Flávio Dino.
6: 86% ficam no Rio de Janeiro, 4,4% no Espírito Santo, 0,6% em São Paulo. Somando tudo, 94% dos royalties do petróleo do Brasil ficam em três estados, especialmente em um único estado do Brasil.
4: E outra decisão recente do Supremo Tribunal Federal teve impacto direto nas relações de trabalho e nos direitos das mulheres.
5: O STF considerou constitucional a lei aprovada pelo Senado em 2023, que prevê medidas para promover a igualdade salarial entre homens e mulheres nas empresas. A norma vinha sendo questionada por entidades empresariais e trabalhistas. A reportagem é de Raíssa Abreu.
7: A iniciativa do governo, aprovada pelo Senado em junho de 2023, obriga empresas a divulgarem periodicamente salários e critérios de remuneração de seus funcionários e a adotarem medidas para correção de desigualdades entre salários de homens e mulheres na mesma função. O ministro Alexandre de Moraes considerou que a lei cumpre o objetivo de promover a transparência e enfrentar a desigualdade. Para a relatora da proposta no Senado, a senadora Tereza Leitão, do PT de Pernambuco, ainda há muito por fazer.
8: Eu acho que o primeiro ponto a ser feito é essa radiografia da situação, porque existe já a disparidade. E quando você dá o corte racial, ela aumenta, como também cortes regionais, cortes territoriais. Então, esse mapa, a gente precisa se valer dele para poder fazer as políticas de reparação, de superação dessa realidade.
7: Mulheres recebem, em média, 21% a menos que os homens. Quando o recorte é racial, a diferença salarial entre homens brancos e mulheres negras é de 53%.
4: Audiência com o presidente do Banco Central, renegociação de dívidas rurais e propostas para garantir a gratuidade do PIX movimentam a agenda das comissões do Senado nesta semana.
5: Projetos sobre protocolo antirracista e militarização de escolas também estão entre os destaques. Repórter Marcela Diniz.
9: Na terça, a Comissão de Assuntos Econômicos ouve o presidente do Banco Central, Gabriel Galípolo, entre outros assuntos, sobre a fraude do Banco Master e as providências do BC com relação ao BRB, Banco de Brasília. O colegiado também pode votar a utilização do Fundo Social do Pré-Sal para a renegociação de dívidas de produtores rurais. Para o presidente do colegiado, senador Renan Calheiros, do MDB de Alagoas, a crise é grave e demanda solução urgente.
10: Problemas climáticos, com problemas macroeconômicos, guerras, câmbio baixo, mercado reduzido, juros altíssimos, as suas garantias foram comidas pela remuneração desses juros. juros absurdos.
9: Também na terça, a Comissão de Educação analisa o protocolo antirracismo, misoginia e demais preconceitos nas escolas. Na quarta, a Comissão de Constituição e Justiça poderá votar a PEC que amplia a autonomia do Banco Central e garante gratuidade do PIX. E na quinta, tem debate na Comissão de Educação sobre militarização de escolas públicas. O pedido de audiência cita agressões, punições desmedidas e outras violações em ambiente escolar.
4: Já no plenário, os senadores devem votar nesta semana o projeto de lei complementar que garante a manutenção de incentivos de tributos federais a pessoas jurídicas sem fins lucrativos, independentemente de sua qualificação.
5: A pauta de votações desta semana também inclui indicações para a representação do Brasil no exterior e para o Conselho Nacional de Justiça, aumento de prazo para contestar a autoria de crimes praticados no ambiente doméstico e ainda a criação da Política Nacional para Estudantes com Altas Habilidades ou Superdotação.
4: Guardar dinheiro no fim do mês ainda é um desafio para milhões de brasileiros endividados. Para estimular a criação de reservas financeiras e reduzir o superendividamento, um projeto em análise no Senado cria o chamado Estatuto da Poupança.
5: A proposta prevê mudanças no FGTS, incentivos ao hábito de poupar e novas regras para contratos de crédito. Os detalhes com a repórter Patrícia Oliveira.
11: A proposta do senador Confúcio Moura, do MDB de Rondônia, cria uma política de orientação para o consumo consciente, por meio de educação financeira, além de incentivos à poupança. Entre as medidas está a criação de prêmios para trabalhadores com saldo no FGTS e para bons pagadores. O projeto também prevê o direito ao arrependimento, com um prazo para reflexão de quem solicitar um empréstimo bancário antes que seja finalizado. Confúcio Moura destaca que facilidades como compras pela internet estimulam o consumo desnecessário por impulso e o endividamento pode levar a decisões arriscadas, como apostas online ou empréstimo consignado.
12: O crédito, que deveria funcionar como apoio momentâneo, passou a ocupar o espaço da renda. Virou ponte para atravessar o mês. Virou instrumento de sobrevivência.
11: O projeto ainda proíbe o aumento automático do limite do cartão ou do cheque especial. E as faturas deverão informar o valor total dos financiamentos em reais.
5: Com edição de Paula Groba e trabalhos técnicos de João Lira, o Jornal do Senado fica por aqui. Acompanhe agora as notícias da Câmara dos Deputados. Boa noite.
4: Boa noite e até amanhã.
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14: Avança a proposta que cria a política de proteção às pessoas com ostomia.
15: Câmara analisa projeto que regulamenta a atuação do síndico profissional.
14: Deputados debatem obrigação do SUS aceitar exame em clínica privada.
15: Boa noite. Plenário pode votar projeto que obriga o SUS a aceitar exames feitos em clínicas privadas. Entenda na reportagem de Antônio Vital.
16: Ganhou o regime de urgência e pode ser votado a qualquer momento no plenário da Câmara projeto que obriga o Sistema Único de Saúde, o SUS, a aceitar exames realizados em clínicas privadas. A justificativa é que isso poderia acelerar o tratamento de pacientes que enfrentam filas e demora na realização de exames no sistema de saúde público. A proposta condiciona a aceitação dos exames privados aos prazos de validade e padrões de qualidade a serem definidos pelo Ministério da Saúde. Com regime de urgência, o projeto pode ser votado diretamente no plenário da Câmara sem passar pela análise das comissões permanentes da Casa. Mas a votação da urgência provocou debate no plenário. Deputados aliados ao governo criticaram a proposta, com o argumento de que os médicos do SUS hoje não são impedidos de aceitar esses exames e que, se o projeto virar lei, pode beneficiar pacientes que têm condições de pagar. Foi o que disse o deputado Jorge Sola, do PT da Bahia.
17: Não existe nenhuma barreira para que exames feitos na rede privada sejam utilizados pelo SUS. O que existe são critérios da qualidade dos exames que são realizados, serem confiáveis ou não. Esse projeto vai oficializar problemas graves, onde muitas vezes um paciente passa na frente de uma fila existente porque ele tem condição de pagar os procedimentos diagnósticos.
16: O autor do projeto, deputado Nicolas Ferreira, do PL de Minas Gerais, diz que o uso de exames feitos em clínicas privadas poderia resolver o problema das filas e atrasos no atendimento da rede pública.
18: Quero dizer bem claro que isso é um projeto técnico, um projeto que vem de uma demanda de pessoas reais que precisam de agilidade, tempo e recurso, que serão ali realmente beneficiados, porque ele pode fazer o exame privado e já chegar com o SUS com esse exame para poder ajudar no atendimento. Então, realmente, a união tanto do SUS quanto da rede privada para poder melhorar a saúde no nosso país.
16: Ainda não há data para votação no plenário da Câmara do projeto que obriga o Sistema Único de Saúde a aceitar exames realizados em clínicas privadas. Da Rádio Câmara de Brasília, Antônio Vital.
13: Votação.
14: Câmara aprova projeto que garante acesso à reprodução assistida para mulheres em tratamento de câncer. A repórter Sofia Peçanha nos conta como deve funcionar.
19: A Câmara dos Deputados aprovou o projeto que estabelece a Política Nacional de Atenção Integral em Reprodução Humana Assistida. Apresentada pela deputada Isa Arruda, do MDB de Pernambuco, a proposta garante o acesso a serviços de reprodução assistida a mulheres em tratamento de câncer que possa afetar a sua fertilidade ou com diagnóstico de endometriose. Segundo a relatora na Comissão de Saúde, a deputada Jandira Fegali, do PSDB do Rio de Janeiro, a medida é necessária para garantir que a política, hoje baseada em portarias do Ministério da Saúde, tenha perenidade e aplicação uniforme em todo o país, oferecendo atendimento seguro a todas as pacientes.
20: A colaboração de diferentes esferas é fundamental para assegurar a qualidade e a uniformidade do serviço prestado, já que a governança colaborativa melhora os resultados de políticas públicas complexas como as da saúde.
19: O projeto prevê que o Sistema Único de Saúde, o SUS, assegura o acesso a serviços de reprodução assistida em todas as unidades federativas. Porém, quando a rede do SUS for insuficiente, o poder público poderá recorrer a serviços privados filantrópicos ou sem fins lucrativos. Além disso, o texto garante o acesso ao congelamento de óvulos e a outros serviços de reprodução assistida para mulheres que passam por tratamento de câncer, protegendo o direito à maternidade e à preservação da fertilidade antes de procedimentos que possam prejudicá-la, como afirma a deputada Jandira Fegali.
20: Dessa forma, a possibilidade de preservar a fertilidade oferece uma perspectiva positiva e um ganho significativo na qualidade de vida para as pacientes oncológicas, o que reduz o impacto psicológico associado à perda da capacidade de ter filhos biologicamente.
19: Quando a proposta estiver valendo como lei, todos os procedimentos de reprodução assistida deverão constar da tabela de procedimentos do SUS, garantindo financiamento adequado e acesso integral aos serviços. O projeto que garante acesso à reprodução assistida para mulheres em tratamento de câncer segue para análise do Senado. Da Rádio Câmara de Brasília, Sofia Peçanha.
13: Saúde.
15: Pessoas que passaram por um procedimento cirúrgico chamado ostomia são foco de um projeto que está sendo examinado na Câmara. O repórter José Carlos Oliveira tem os detalhes.
21: Avança na Câmara dos Deputados a proposta de criação da Política Nacional de Proteção às Pessoas com Ostomia, ou seja, aqueles pacientes que passaram por cirurgia para fazer uma abertura de ligação direta entre um órgão interno e o exterior do corpo. A intenção é garantir direitos, inclusão social e assistência integral a essas pessoas. A proposta do deputado Clodoaldo Magalhães, do PV de Pernambuco, já havia sido alterada na Comissão de Defesa dos Direitos das Pessoas com Deficiência. O texto ganhou ainda mais abrangência após aprovação na Comissão de Trabalho com relatoria da deputada Flávia Moraes, de Goiás.
22: A gente busca justamente abranger aos outros tipos de ostomia, então a gente trata da ostomia, tanto pode ser na traqueia, quanto pode ser no intestino, e também da situação daquela ostomia provisória, que é temporária, aquela que vai ficar por um tempo e depois ela fecha, e aquela que é constante, permanente, né? Então tudo isso requer cuidado diferenciado e a gente fez então esse detalhamento. E com isso a gente vai ter aí um marco legal importante em relação ao paciente ostomizado.
21: Entre os benefícios previstos estão distribuição gratuita e regular de equipamentos e materiais de ostomia pelo SUS, isenção de impostos sobre produtos e acessórios específicos para a ostomia, centros de referência especializados com atendimento multidisciplinar em todo o país, programas de reabilitação física e reinserção social e laboral, adaptação de banheiros públicos e campanhas de conscientização e educação. O texto ainda protege o paciente paciente de demissão desde a indicação médica para a cirurgia até 12 meses após o retorno ao trabalho. Flávia Moraes comentou a importância da política nacional.
22: Projeto muito relevante, com certeza ele vai trazer uma dignidade, uma qualidade de vida muito diferente para esse paciente, que muitas vezes sofre constrangimento no local de trabalho por falta de adaptação, nos banheiros por falta de adequação.
21: A proposta de política nacional de proteção às pessoas com ostomia ainda vai passar pela análise das comissões de saúde, de finanças e tributação e de Constituição e Justiça. Da Rádio Câmara de Brasília, José Carlos Oliveira.
0: Trabalho.
2: Charles

0: Ação urgente de proposta que regulamenta a aposentadoria especial dos agentes comunitários de saúde e de combate a endemias. O deputado afirma que o texto garante justiça e valorização aos trabalhadores.
1: O que, que é esse projeto? Vai trazer a segurança jurídica, vai trazer uma segurança para todos os agentes comunitários de saúde, uma aposentadoria especial. Os homens com 52 anos e as mulheres com 50 anos. Os agentes comunitários de saúde, eles trabalham no dia a dia, caminhando nas ruas, com poeira, com lama, com sol quente. Então, é necessário e é importante regulamentar a aposentadoria especial dos agentes comunitários de saúde.
2: Charles Fernandes lembra que os agentes comunitários de saúde e de combate a endemias prestam a primeira assistência às famílias, exercendo papel essencial na atenção básica ao acompanhar de perto a realidade dos bairros, das comunidades rurais e do interior do país.
3: Comissões.
0: É cada vez mais comum que condomínios tenham como síndico alguém que não mora no local. Por isso, a Câmara está examinando uma proposta que regulamenta a atividade do síndico profissional. A reportagem é de Luiz Cláudio Canuto.
4: Projeto aprovado na Comissão de Trabalho regulamenta a profissão de síndico profissional. O autor da proposta, deputado Paulo Alexandre Barbosa, lembra que o Código Civil de 2002 estabelece que a Assembleia do Condomínio pode escolher síndico que não more no condomínio para exercer a administração, o que possibilitou o surgimento do síndico profissional, uma alternativa cada vez mais comum nos condomínios brasileiros. Há, inclusive, empresas condominiais. Na opinião do deputado, isso mostra busca por mais profissionalismo na gestão condominial, além de resolver o problema de muitos condomínios onde ninguém quer assumir a função. O projeto foi apresentado para regulamentar a figura do síndico profissional no ordenamento jurídico brasileiro e estabelecer regras de contratação, atribuições e responsabilidades, e também prevenir conflitos, dando maior segurança jurídica para todos. O relator da proposta na comissão foi o deputado Léo Prates, da Bahia. Ele modificou o texto original que previa como pré-requisito para o síndico profissional ter completado o ensino médio. Pela nova versão, a formação exigida é de tecnólogo em gestão de condomínio ou graduação em administração ou direito, além de inscrições nos conselhos regionais de administração ou na OAB.
5: Surgiu a necessidade do Congresso Nacional regular essa atividade. Esse projeto, logicamente, nos interessou, porque é um bom debate, e nós conseguimos a aprovação, graças a Deus, unânime, na criação da profissão de síndico profissional, protegendo a sociedade, porque a gente acha que tem que ter uma qualificação para se exercer, já que não é uma atividade tão simples. Ele tem que cuidar de terceirização de mão de obra, ele tem que cuidar de obras de engenharia, uma série de atividades que são atinentes à vida condominial. Então, nós aceitamos a profissão, por exemplo, de técnico em administração, que é nível médio, mas é o mínimo que a gente pode exigir de uma pessoa que vai cuidar de tantas vidas. Então, a gente acha que o projeto saiu redondo, agora ele segue a tramitação na Câmara, e eu acho que ele com certeza vai ter um fim, porque é necessário regular essa profissão que já é exercida por uma série de pessoas.
4: O projeto que regulamenta a profissão de síndico profissional já está na Comissão de Constituição e Justiça. Da Rádio Câmara de Brasília, Luiz Cláudio Canuto.
0: Democracia não é só voto, mas sem voto não há democracia. Há 94 anos, em 24 de fevereiro de 1932, as mulheres brasileiras finalmente conquistaram o direito de eleger seus representantes e de serem eleitas. Tornaram-se, assim, sujeitas plenas de direitos políticos em âmbito nacional. Um passo decisivo na consolidação da cidadania feminina. Democracia só é plena com participação feminina nos espaços de decisão. 24 de fevereiro, dia da conquista do voto feminino. Menino no Brasil.
3: Segurança Pública.
2: Os deputados aprovaram participação social na elaboração de políticas no plano para enfrentar violência contra a mulher. Acompanhe na reportagem de Júlia Lopes.
6: A Câmara dos Deputados aprovou o projeto que assegura a participação de instituições da sociedade civil na elaboração das políticas de segurança previstas no Plano Nacional de Prevenção e Enfrentamento à Violência contra a Mulher. O projeto muda a Política Nacional de Segurança Pública e Defesa Nacional, que tem entre seus instrumentos o Plano de Enfrentamento à Violência contra a Mulher. A proposta do deputado Marangoni prevê que a participação da sociedade civil no plano tenha caráter opinativo e seja voltada principalmente à rede de atendimento à mulher. Entre as diretrizes do plano estão a proteção da família, o atendimento

0: humanizado, a não revitimização da mulher, além da assistência às vítimas e seus familiares e o incentivo à denúncia. Para a relatora da proposta na Comissão de Defesa dos Direitos da Mulher, deputada Laura Carneiro, do PSD do Rio de Janeiro, a medida fortalece o combate à violência contra a mulher.
1: À disposição do Estado, nas suas três esferas, favorecer a atuação pela defesa da vida da mulher, com auxílio opinativo das instituições da sociedade civil, que dispõe de conhecimento e atuação sobre o tema, e estou convencida, portanto, que promoveremos avanços concretos na incorporação do olhar e da experiência da sociedade civil num problema da violência contra a mulher.
0: Atualmente, o Brasil conta com diversas ONGs que atuam na defesa dos direitos das mulheres, na promoção da igualdade de gênero e no enfrentamento à violência. Aprovado pelas comissões, o projeto amplia a participação da sociedade no Plano Nacional de Prevenção e Enfrentamento à Violência contra a Mulher, poderá seguir diretamente para o Senado, sem necessidade de votação pelo plenário. Da Rádio Câmara de Brasília, Júlia Lopes.
2: O Conselho de Ética da Câmara dos Deputados aprovou a suspensão de parlamentares envolvidos na ocupação da mesa diretora ocorrida em agosto de 2025. Para Chico Alencar, do PSOL do Rio de Janeiro, a medida é importante para a preservação do decoro e da democracia.
3: Chico Alencar destaca que o placar de 15 votos favoráveis e 4 contrários reflete o entendimento do colegiado sobre a gravidade da obstrução dos trabalhos da Câmara. O deputado também critica a posição de operadores do direito que apoiam atos contra o Estado Democrático.
4: Justiça.
2: Boletins de ocorrência poderão ter o mesmo modelo em todo o país. A ideia é garantir que as informações importantes estejam no documento e facilitar a comparação dos registros de crimes entre os estados. A reportagem é de Maria Neves.
5: A Comissão de Segurança Pública da Câmara dos Deputados aprovou o projeto que exige a utilização de boletins de ocorrência padronizados por todos os integrantes do Sistema Único de Segurança Pública. Atualmente, cada estado adota um modelo próprio de coleta de dados sobre crimes. A proposta do deputado Eduardo Veloso, do Acre, determina ainda que os dados dos boletins de ocorrência sejam incluídos no Sistema Nacional de Informações de Segurança Pública, prisionais, de rastreabilidade de armas e munições, de material genético, de digitais e de drogas. De acordo com Eduardo Veloso, a padronização dos boletins de ocorrência vai possibilitar a uniformidade dos registros e garantir que todas as informações relevantes sejam coletadas. O parlamentar ainda defende que a centralização dos dados no Sistema Nacional de Informações de Segurança Pública vai permitir a análise mais detalhada das ocorrências, o que facilita a identificação de padrões e tendências de criminalidade. Com isso, ele acredita que será mais fácil, inclusive, combater o crime.
6: Essa proposta vai facilitar, padronizar e agilizar a ocorrência em si, fazendo com que a gente tenha também uma resposta mais rápida para o cidadão, vai fazer com que a polícia seja mais efetiva e vai fazer com que aqueles criminosos sejam capturados mais rápido, né? Porque hoje a gente tem uma dificuldade, principalmente nesses pequenos furtos, de uma interligação dos sistemas. E isso aqui vai fazer com qualquer que seja o tipo de ocorrência, essa ligação. Então, eu acredito muito nessa proposta.
5: Ao defender a proposta, o relator, deputado delegado Fábio Costa, do PP de Alagoas, também sustentou que a padronização e a integração dos dados vai facilitar a cooperação entre as forças de segurança e melhorar o combate à criminalidade. Para o parlamentar, a uniformização dos registros vai resultar em dados mais completos, consistentes e comparáveis entre os estados, o que melhora a qualidade das análises. Na opinião de delegado Fábio Costa, esses avanços vão abrir espaço para novas ferramentas de inteligência, estatística e monitoramento. Ele afirma ainda que, com isso, a administração pública poderá tomar decisões mais eficazes. O projeto que padroniza os boletins de ocorrência em todos os estados do país ainda será analisado pela Comissão de Constituição e Justiça. Da Rádio Câmara de Brasília, Maria Neves.
4: Turismo.
3: A Câmara aprovou o projeto que cria a rota turística religiosa do Cariri, interligando os municípios cearenses de Juazeiro do Norte, Crato, Barbalha e Santana do Cariri. Autor da matéria, Yuri do Paredão, do MDB, afirma que a intenção é valorizar o patrimônio cultural e histórico da região.
4: Essa conquista fortalece a fé, valoriza a cultura do nosso povo e gera mais emprego, renda e oportunidades para a nossa região. O Cariri ganha ainda mais reconhecimento nacional como um dos maiores patrimônios religiosos e culturais do Brasil. Seguimos trabalhando com compromisso para levar mais desenvolvimento ao Cariri e a todo o Ceará.
2: O texto prevê que o governo federal poderá cooperar com o Estado e os municípios para melhorar a infraestrutura e o atendimento aos romeiros que visitam os monumentos da fé. Yuri do Paredão acredita que o reconhecimento oficial vai atrair mais investimentos para o turismo religioso no Ceará.
3: Termina agora o Jornal Câmara dos Deputados com trabalhos técnicos de Everson Urani e apresentação de Val Monteiro e Márcio Aquilissardi. Uma boa noite para você.
2: Você fica com as notícias do Tribunal de Contas da União. Boa noite.
7: Minuto do TCU.
8: O Tribunal de Contas da União fez auditoria para avaliar o uso dos recursos federais destinados à Previdência Social em 2025. Neste ano, o programa deve movimentar cerca de 1 trilhão e 3 bilhões de reais. A Previdência é uma das maiores políticas públicas do país e garante aposentadorias, pensões e outros benefícios a milhões de brasileiros. A fiscalização analisou se os recursos estão sendo aplicados de forma eficiente e se contribuem para ampliar a proteção social e reduzir desigualdades. O TCU identificou que há espaço para melhorar a relação entre planejamento, monitoramento e execução das ações. Segundo a auditoria, o desafio é fazer com que o planejamento reflita com mais precisão os gastos e os resultados esperados. O tribunal fez recomendações para aprimorar a gestão e fortalecer a política. Saiba mais em tcu.gov.br.
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1: 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Vamos para o apoio cultural. Já já estaremos de volta.
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Na última noite, chegando por aqui, Leandro Andrade, nessa segunda-feira, dia 18 de maio. Agora sim, a programação As Melhores da Grande São Paulo. Com os principais lançamentos e as novidades, para você ligar e participar pelo WhatsApp no 977-850790, você manda aquela mensagem de áudio e de texto, fale o seu nome, a cidade de onde você está ouvindo. Olha, é muito bom ter vocês em nossa companhia. Agora são 8 horas e 31, chegando a primeiríssima de hoje. Bruno Marrone, a dor e a saudade. Obrigado, uma excelente noite.

melhores da grande São Paulo, passando por aqui esse grande sucesso com os BDs, Don't Forget, Remember Me, não se esqueça, se lembrasse de mim. E também passou por aqui Alexandre Pires, dessa vez Eu Me Rendo, e Bruno Marrone, A Dor e a Saudade, dando mais início às melhores da grande São Paulo. Para você ligar e participar, pedir aquela música preferida, você pode ligar no WhatsApp no 977-850-790, você manda aquela mensagem de áudio e de texto, fale o seu nome, a cidade de onde vocês estão ouvindo. Olha, é muito bom ter vocês em nossa companhia. Agora são 8 horas e 43, chegando os pedidos musicais, que os ouvintes estão ligando, participando, pedindo a música preferida. E lá participa toda a Romilda, ligadinha em Santo André, pedir com Zé Neto e Cristiano Oibaldi. Oferecendo para todos os ouvintes, assim, né, todos os amigos. Muito obrigado, uma excelente noite. Também o Universo pediu, vai ver com Gilberto e Gilmar, a proposta, oferecendo para todos os ouvintes. A participação da Maiara, ligadinho lá, também curtindo a Paraty FM, pediu com Marcelo Fabiano para ficar com ela. E oferecendo para todos os ouvintes. Também o Sérgio pediu, vai ver com Jorge e Mateus, de Tanta Te Querer, oferecendo para todos os ouvintes. A participação também da Luana, ligadinho lá, curtindo a Paraty FM, pediu com lá em Rio Claro, pediu com Marcela Aguiar, Lágrimas, linda música essa aqui, oferecendo para todos os ouvintes, lá para o seu maridão que está na sintonia, sempre ligadinho lá, curtindo a Paraty FM. Muito obrigado, uma excelente noite.

as melhores da grande São Paulo, passando por aqui, Marcelo Aguiar, Lágrimas, que foi a participação, da Luana, ligadinho lá, Rio Claro, curtindo a Paraty FM, muito obrigado, uma excelente noite para você aqui na Melhor de São Paulo, 87,5, a sua rádio, aonde você estiver. E logo mais, a partir das 10 da noite, vão ficar na bela companhia da programação da igreja, para tudo a bênção de Deus, com o pastor Gaspar, convidado logo mais, a partir das 10 da noite. Agora chegando a participação indo para Ivani, ligadinho lá em Santo André, curtindo a Paraty FM. Obrigado, Ivani, uma ótima noite para você. E ela pediu com Lady Gaia, com participação de Bruno Marques, da Iwin de Smart, oferecendo para todos os ouvintes que estão na sintonia, todos os amigos, amiga, que está ligadinho em nossa programação. Muito obrigado, uma excelente noite.